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1: Aí, aqui a gente misturou pagode com rap, com trap. 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
3: Vou fazer aquela clássica.
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2: Está no ar a Voz do Brasil. As notícias do governo federal que movimentaram o país no dia de hoje.
3: Olá, boa noite.
4: Boa noite para você que nos acompanha em todo o país.
3: Terça-feira, 25 de agosto de 2026.
4: Vamos aos destaques do dia.
3: Proteção no ambiente digital.
4: TikTok é multado em 153 milhões de reais por irregularidades no tratamento de dados de crianças e adolescentes.
3: E plataformas digitais têm até 17 de setembro para publicar relatório sobre medidas adotadas para a defesa desse público na internet.
4: Quem fala sobre o assunto é Fabrício Lopes, da Agência Nacional de Proteção de Dados.
5: Ele é uma maneira que a empresa tem de contar para a sociedade todos os seus esforços e processos que ela está fazendo para obedecer ao ECA Digital, especificamente no que se refere a lidar com denúncias.
3: Microempreendedores individuais podem prestar serviços a órgãos vinculados à administração federal.
4: São atividades, serviços como manutenção e pequenos reparos. Natália Koslick.
6: Nesta terça-feira foi publicada no Diário Oficial a atualização de dois editais que acrescentam 136 tipos de serviço à plataforma Contrata Mais Brasil.
3: Mês da gestante reforça a importância do pré-natal desde os primeiros sinais da gravidez.
4: Cuidados com a saúde da mãe e do bebê começam ainda no início da gravidez. Graziele Bezerra.
7: O pré-natal é o passo mais importante para uma gravidez saudável, tanto para a mãe quanto para o bebê.
3: Hoje, na apresentação da Voz do Brasil, eu, Luciana Vasconcelos e Luciano Seixas.
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3: A empresa ByteDance, controladora da rede social TikTok, foi multada em 153 milhões de reais por não garantir segurança de dados de crianças e adolescentes.
4: Entre as irregularidades apontadas pela Agência Nacional de Proteção de Dados estão o vazamento de informações e o direcionamento de publicidade a esse público.
3: A controladora da TikTok se comprometeu a fazer mudanças.
8: A decisão é resultado de um processo de fiscalização que identificou irregularidades nas duas formas de acesso ao TikTok, com e sem cadastro. Segundo a NPD, Agência Nacional de Proteção de Dados, a plataforma tratou dados de crianças e adolescentes sem uma base legal adequada e não adotou medidas suficientes para impedir esse tratamento e o cadastro desse público, explica Fabrício Guimarães Lopes, superintendente de fiscalização da NPD.
9: É um processo longo, né, que resultou nessa multa de 153 milhões.
5: A empresa não estava tomando as medidas necessárias para impedir que crianças e adolescentes acessassem a plataforma dela, e esse tratamento, além de ser em desacordo com a lei, acabou também sendo utilizado para oferecer publicidade para crianças e adolescentes no ambiente que a gente já sabia que não era apropriado para ela.
8: A NPD determinou ainda a eliminação dos dados coletados de forma irregular, e a ByteDance se comprometeu a implementar um plano de conformidade para melhorar a proteção de crianças e adolescentes no TikTok. Entre as medidas estão configurações de privacidade mais restritivas para menores de 16 anos, que só poderão ser alteradas com autorização dos responsáveis, além do reforço da supervisão parental e de filtros de conteúdo. Medidas que são fruto da fiscalização da agência reguladora, garantiu a diretora da NPD, Lorena Gilberti Coutinho.
10: A atuação da NPD, ela não se resumiu a essa multa que foi imposta. Muito mais importante que isso foram as melhorias trazidas, né, que foram incorporadas ao modelo de negócio da empresa e que vão trazer um ambiente muito mais seguro para crianças e adolescentes.
8: O diretor-presidente da NPD, Valdemar Gonçalves Orunho Júnior, destaca que outras plataformas também estão sendo analisadas para que os direitos de proteção de dados sejam garantidos.
11: É ficar bem claro que nós estamos atuando, é uma atuação bastante técnica, bastante em cima da lei, a Lei Geral de Proteção de Dados, agora também com o nosso ECA Digital.
8: A decisão ainda pode ser contestada pela empresa no Conselho Diretor da NPD, no prazo de 10 dias úteis. Reportagem Pablo Mundim.
4: Em nota, a plataforma TikTok informou que apresentou um plano de conformidade à NPD, que foi aprovado pela agência no ano passado.
3: A empresa diz que a multa se refere a um período anterior a 2021 e não reflete as medidas implementadas pela plataforma, como a adoção de 50 recursos e configurações voltados para a segurança de crianças e adolescentes.
4: Provedores de aplicações de internet, como as plataformas digitais direcionadas a crianças e adolescentes, devem publicar relatório até 17 de setembro sobre medidas de proteção a esse público.
3: A jornalista Mariana Jungmann conversou sobre o tema com Fabrício Lopes, superintendente de fiscalização da Agência Nacional de Proteção de Dados. Vamos ouvir.
12: Olá, superintendente, muito bem-vindo à Voz do Brasil. Vamos começar falando um pouco sobre o trabalho da NPD, a Agência Nacional de Proteção de Dados, né? É um órgão relativamente novo que foi instalado em 2020. O senhor pode explicar para a gente, né, para o nosso ouvinte, qual é a função da agência, suas áreas de atuação?
5: Olá, Mariana, bom dia e bom dia a todos que estão nos vendo e nos ouvindo. A Agência Nacional de Proteção de Dados, ela começou para garantir que dados pessoais de cidadãos brasileiros fossem tratados com respeito, sem abusos. O fato das pessoas poderem coletar informações sobre nós e trabalharem com elas não permite que as pessoas façam qualquer coisa com essas informações. O uso desses dados tem que ser legítimo, nunca pode ser em detrimento do cidadão, do titular de dados. E recentemente a gente teve alguma ampliação das nossas competências, mas acho que a gente posso explicando isso ao longo do período também.
12: É, eu ia justamente comentar isso. Mais recentemente a NPD ganhou aí mais notoriedade porque é o órgão responsável por fiscalizar as plataformas digitais no que se refere ao cumprimento do Estatuto Digital da Criança e do Adolescente, que foi aprovado no ano passado e que tem aí um impacto muito grande, né? Como que é feita essa fiscalização? Quais são os pontos principais que a NPD observa, então, ao fazer a fiscalização sobre o cumprimento do ECA digital?
5: Nós já vimos fiscalizando, em função da nossa competência de proteger dados pessoais, vários temas que tangenciavam a proteção de crianças e adolescentes no ambiente digital. Então, quando foi proferida a lei, editada a lei, e ela entrou em vigor, nós ampliamos aquilo que a gente podia fazer no ambiente digital para proteger crianças e adolescentes. Então, a gente trouxe os métodos de fiscalização que a gente tinha para a proteção de dados pessoais para dentro do ECA digital também. É uma lógica em que a NPD procura conhecer o setor. Então, a gente faz um monitoramento e esse monitoramento ele trabalha inclusive com informações que a própria sociedade encaminha para nós, que a imprensa encaminha para nós, que o Ministério Público e outras autoridades também encaminham para a gente, que a gente faz uma grande condensação dessas informações para que a gente tenha condições de escolher para onde apontar a nossa fiscalização e o nosso foco. É um universo muito vasto, a gente precisa priorizar e essa priorização não pode ser com base no humor, do bom humor do fiscal. Tem que ser com base em dados, em fatos que consigam orientar a nossa atuação e que ela esteja em sintonia com aquilo que a sociedade traz para a gente como urgência, como necessidade para ela.
12: Agora, a gente está num período importante também para essa fiscalização, porque está correndo aí o prazo para essas empresas entregarem os relatórios de transparência sobre o acesso de crianças e adolescentes, né? Quais são as informações que têm que estar nesses relatórios e para que eles servem?
5: O relatório de transparência, vamos lá, acho que vou começar dizendo para que ele serve. Ele é uma maneira que a empresa tem de contar para a sociedade todos os seus esforços e processos que ela está fazendo para obedecer ao ECA digital, especificamente no que se refere a lidar com denúncias. Porque, e há um cuidado, um balanço muito sensível no ECA digital, que é, não é a NPD quem faz o controle do que pode e não pode ficar no ar. Esse controle, ele é um controle dividido entre o titular de dados, entre o pai da criança adolescente, entre a própria criança e a plataforma, em que as pessoas indicam para a plataforma aquilo que elas entendem que é uma violação, e a plataforma recebe aquela demanda e precisa avaliar e retirar do ar no tempo correto. A NPD garantir que essa conversa entre titular, entre cidadão e criança e a plataforma aconteça conforme as regras da lei. E aí o relatório de transparência é uma maneira que essa empresa tem de contar para a sociedade o que ela já está fazendo Porque é um pouco diferente ela mandar um relatório só para a gente avaliar aqui. Na verdade, a ideia é que isso seja público e que a sociedade consiga, inclusive, pegar essas informações e fazer pesquisa e montar indicadores. Então, a ideia do relatório especial é isso. O que vai ter lá? Vai ter, por exemplo, informações como quantidade de denúncias que ela recebeu, o tempo médio de tratamento, de onde ela mais recebeu denúncia, qual foi o tipo mais de denúncia que ela recebeu, quais são os processos que ela costuma fazer, quantas ela atendeu, quantas ela não atendeu, como é que é o processo para lidar com isso. Então, é mais ou menos essa a ideia dela, a empresa trazendo para a sociedade como é que ela está operando, colocando em prática aquilo que a... Até mesmo com um elemento de verificação. Se uma instituição, por exemplo, fez várias reclamações para a plataforma e não aparece no relatório, alguma coisa está errada.
12: Bom, recentemente a ANPD determinou a suspensão, né, das transmissões ao vivo pela plataforma Discord. Esse ato ocorreu após um caso de suicídio de uma criança de 13 anos durante uma live na plataforma e foi uma medida cautelar. Existem outras cautelares, superintendente, que podem ser adotadas contra a plataforma? Formas, né? E em caso de descumprimento delas, o que, pode acontecer? As plataformas podem ter atuação suspensa no Brasil ou isso depende ainda de autorização judicial? Como é que funciona?
5: Bom, quando é falta cautelar, a gente tem competência e poder legal para emitir cautelares, Mariana. Está previsto na lei do processo administrativo. Mas essa cautelar também não fica a nosso sabor. A gente tem que demonstrar que existe um perigo e que existe uma grande chance do que a gente está verificando tem amparo na lei ou está contra a lei para a gente mandar parar, que é o fumus boniores e o perigo na demora. E a cautelar, nesse sentido, ela é delimitada pelo seu aspecto utilitário, né? Para que ela serve, o que ela está tentando impedir. Então, não existe uma medida específica, mas eu posso, eventualmente, a NPD pode, em algum momento, determinar medidas adicionais à plataforma na proporção que a gente entender que a gente ainda precisa fazer mais alguma coisa para proteger crianças e adolescentes no ambiente digital. A ideia de uma cautelar, essa é temporária, isso é importante dizer, ela não é para ser permanente, e a gente tem bastante esperança de que a plataforma vai reagir em tempo de diminuir essa incomodação que gera para a população de não ter mais esse tipo de ferramenta disponível. Mas vamos lá, supondo que ela não cumpra a cautelar ou aconteça alguma coisa, a gente tem que elevar o tom da conversa. Aí existe a possibilidade da superintendência encaminhar para o conselho diretor pedindo que acrescente a medida cautelar também a uma multa diária pelo descumprimento. E veja, isso aí está dentro da cautelar. A gente pode também, no longo prazo, entender que a empresa não quis cooperar de maneira nenhuma e aí é importante, a gente vai abrir um processo sancionador e sancioná-la pela violação que a gente entende que acontecia, como também por não ter cumprido a cautelar. E aí a situação vai gradativamente ficando cada vez mais severa para a empresa.
12: Muito bem. Bom, nós conversamos com o Fabrício Lopes, superintendente de fiscalização da Agência Nacional de Proteção de Dados. Superintendente, muito obrigada pela sua entrevista aqui à Voz do Brasil.
5: Muito obrigado, Mariana. Um abraço a todo mundo.
4: Você pode enviar sugestões, denúncias, críticas à agência. O endereço é gov.br/ANPD.
3: Prestadores de serviço têm a oportunidade de trabalhar para mais de 2 mil órgãos públicos.
4: Isso por meio da plataforma Contrata Mais Brasil, que acaba de disponibilizar 136 novas atividades.
6: Nesta terça-feira foi publicada no Diário Oficial a atualização de dois editais que acrescentam 136 tipos de serviço à plataforma Contrata Mais Brasil, ligados à manutenção e pequenos reparos e serviços de apoio a ações institucionais e eventos. Com isso, ficam disponíveis 272 atividades em um único lugar. Na prática, funciona assim. O órgão público informa o serviço que deseja contratar, com a localidade e os prazos. Depois, microempreendedores individuais e produtores da agricultura familiar cadastrados são informados sobre as oportunidades e podem enviar suas propostas. Depois de analisá-las, o órgão público escolhe a mais vantajosa e formaliza a contratação. O uso da ferramenta é gratuito para órgãos públicos e empreendedores, sem cobrança de taxas ou comissões. O valor máximo de cada contratação de serviços pela plataforma é de R$ 13.098. Natália Koslick, para a Voz do Brasil.
13: Dicas do Enem.
14: Oi, meu nome é Bárbara Ribeiro e a minha pergunta é: como eu devo começar a me preparar para o Enem?
3: Quem vai falar um pouco mais sobre a preparação da prova do Enem é o conselheiro acadêmico Yuri Vieira. Ele também é professor de biologia e aproveita para dar umas dicas da área.
15: Fala pessoal, tudo bem? Yuri aqui, vou conversar com vocês um pouquinho sobre o Enem 2026. Esse ano temos algumas novidades aí com relação com textualizações de questões, como vocês observaram no Enem passado. Na biologia, fiquem atentos ali à ecologia, à fisiologia humana e à genética. Observem que a genética ela vem trazendo ali questões relacionadas à biotech e a vacinas. Ó, conteúdo muito comum. Fique atentos também que as questões do Enem agora ela vem mais contextualizada, né? Então você tem ali uma conexão com outras disciplinas. O foco agora é gerenciar tempo. Não pensem em ficar decorando conteúdo teórico. Esse momento agora é momento de gerenciar tempo de questões, resolver o máximo de questões que vocês puderem, tá? Deixe a ansiedade de lado, trabalhe esse tempo cronometrado e sucesso na avaliação.
3: As provas acontecem no dia 8 e 15 de novembro. Acompanhe por aqui nossas dicas e também pela radiogov.ebc.com.br. Toda terça-feira a gente traz dúvidas e dicas de professores para o Enem, o Exame Nacional do Ensino Médio.
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3: Estamos no mês da gestante, um período para reforçar a importância dos cuidados durante a gravidez.
4: E o acompanhamento começa logo nos primeiros sinais de que vem bebê por aí.
3: Consultas, exames e vacinas passam a fazer parte dessa rotina e são importantes para acompanhar a saúde da mãe e do bebê e prevenir possíveis complicações.
7: O pré-natal é o passo mais importante para uma gravidez saudável, tanto para a mãe quanto para o bebê. Segundo Olivia Medeiros, diretora do Departamento de Gestão do Cuidado Integral à Saúde do Ministério da Saúde, o acompanhamento da gestação é o que vai garantir uma gravidez segura.
16: Iniciar o pré-natal até a 12ª semana de gestação é muito importante. Ela vai sendo acompanhada com consultas, exames, vacinas, testagens. E qual que é a importância disso? Quando a gente descobre que algum problema de saúde está acontecendo rapidamente, a gente trata isso com uma maior chance de sucesso.
7: A diretora Olivia lembra que as mulheres que fazem o pré-natal pelo SUS recebem gratuitamente a Caderneta Nacional da Gestante, onde ela pode anotar todo o calendário de consultas, vacinas e o histórico de exames. O documento também traz informações sobre violência obstétrica, saúde mental e direito da gestante.
16: Desde o pré-natal, do parto, existe um plano de parto na caderneta, o pós-parto, aí na caderneta da criança já começa todas as informações desse bebê, os marcos do desenvolvimento, as vacinas, né, as consultas, essas duas cadernetas, os marcos do desenvolvimento, as vacinas, né, as consultas.

0: que a acompanha por todo lado.
1: Tudo anotadinho. Porque sempre a gente precisa, né? E tendo tudo anotado, vai facilitar também no atendimento. Todo lugar que eu vou, até no ônibus, eu tenho que estar com a caderneta.
0: A enfermeira Kênia Kanayama foi quem atendeu a Maísa e diariamente atende outras futuras mamães. Ela fala da necessidade do registro das informações de saúde na caderneta.
2: Uma gestante com sífilis, ela vai ganhar neném, aí se não tem anotado que ela fez o tratamento, aí corre o risco de ter que a criança tomar injeções desnecessárias, né, fazer tratamento desnecessário, porque não sabe se a gestante concluiu o tratamento. Então tem que ter essas anotações na caderneta.
0: A versão online da caderneta da gestante pode ser baixada do site gov.br/saúde. Reportagem Graziele Bezerra.
3: No próximo mês serão oferecidas mais de 4.500 vagas em qualificação profissional para mulheres em todo o país.
4: Fique atento às oportunidades no Ministério da Educação.
5: Os cursos são realizados em instituições que ofertam a educação profissional e tecnológica. O programa atende mulheres maiores de 16 anos em situação de vulnerabilidade social, vítimas de violência, com baixa ou nenhuma escolaridade. A ideia do programa é capacitar essas mulheres, incluí-las no mercado de trabalho e gerar renda para elas e suas famílias. As qualificações são de graça e têm carga horária mínima de 160 horas. No total, no mês de setembro, vão ser oferecidos 43 cursos presenciais em 32 instituições de 19 estados. Entre os cursos estão auxiliar de cozinha, cuidadores infantil e de idoso, camareira e editor de projeto visual gráfico. Você pode conferir as vagas disponíveis no painel de oportunidades do Programa Nacional de Acesso ao Ensino Técnico e Emprego, ativando o filtro Mulheres Mil. Mais informações você encontra no site do Ministério da Educação.
4: Priscila Machado, para a Voz do Brasil.
3: A batata caiu 37% nas principais centrais de abastecimento, as CEASAs, do país no mês de julho.
4: É o que mostra o 8º boletim Horti Grangeiro, divulgado hoje pela Companhia Nacional de Abastecimento, a Conab.
3: E além da batata, o tomate e a cenoura também ficaram mais baratos.
4: Segundo a Conab, a redução dos preços é reflexo do aumento da oferta causado pela safra de inverno, como explica a gerente de produtos Horti Grangeiros da Conab, Juliana Torres.
6: A gente teve esse movimento de queda, ele vem acumulado, né? Mês de junho também teve um movimento de queda. Se a gente compara os preços de julho com os de maio, quando o movimento era de alta, a queda foi de 48%, foi ainda mais maior, né? E esse cenário foi devido, né, à alta da oferta da safra de inverno, que forneceu cerca de 20% a mais para as CEASAs. Então, os preços ficaram nesse movimento de queda.
3: Depois de meses de cuidados e recuperação, dois animais silvestres estão de volta à natureza.
4: Um cachorro do mato atropelado enquanto atravessava uma estrada e uma fêmea de macaco prego resgatada com um traumatismo craniano foram devolvidos à Floresta da Tijuca, no Rio de Janeiro.
3: A soltura foi feita pelo ICMBio e pela Secretaria Municipal de Meio Ambiente e Clima, com apoio de uma clínica veterinária especializada.
7: Um cachorro do mato e uma fêmea de macaco prego precisaram deixar temporariamente a vida livre da floresta para enfrentar um período de cuidados, tratamentos e recuperação. Depois de semanas de acompanhamento veterinário, os dois finalmente voltaram para casa. A soltura foi realizada no Parque Nacional da Tijuca, no Rio de Janeiro, em uma ação conjunta com o Instituto Chico Mendes de Conservação da Biodiversidade, o ICMBio, e da Secretaria Municipal de Meio Ambiente e Clima. A história do cachorro do mato começou em abril. O macho adulto atravessava a estrada quando foi atropelado e resgatado. Meses depois, uma fêmea de macaco prego foi resgatada com traumatismo craniano. Dentro do Parque Nacional da Tijuca, a soltura de animais não pode ser feita por qualquer pessoa ou instituição. É necessária avaliação e autorização prévia do ICMBio, como explica o agente de fiscalização do ICMBio, Gleidson Correia.
8: O Parque Nacional da Tijuca, ele permite a soltura, mas mediante uma autorização, para que esses animais tenham nenhum vírus e nenhuma bactéria, para que isso não passe para os animais que aqui habitam dentro do Parque Nacional da Tijuca. Essa autorização, ela nos ajuda a prevenir a soltura.

0: e animais exóticos.
1: A história também deixa um alerta sobre educação ambiental. A gerente da Patrulha Ambiental da Secretaria Municipal de Meio Ambiente e Clima, Mariana Ribeiro, reforça os cuidados que as pessoas devem ter ao encontrar animais silvestres.
2: A gente sempre tenta orientar que não alimentem os animais, não se aproximem desses animais, porque isso é o que traz risco para o animal, né? O animal ele começa a ter a oferta daquele alimento e entender que essa aproximação do ser humano é algo seguro quando não é, né? Ele pode ser atropelado, ele pode ser capturado, ele pode ser vítima de várias situações de maus tratos.
1: Caso encontre algum animal silvestre ferido, em risco ou em situação de vulnerabilidade, entre em contato com órgãos de fiscalização e resgate, como a Polícia Militar Ambiental, o Corpo de Bombeiros ou mesmo as Secretarias Estaduais de Meio Ambiente. Reportagem Thaís de Araújo.
3: Estados localizados nas regiões Norte e Nordeste terão a tarifa de energia elétrica reduzida a partir de amanhã.
4: Isso por conta de reajustes tarifários de distribuidoras que operam nessas regiões.
3: Os impactos são para consumidores atendidos em baixa tensão, ou seja, em residências e pequenos comércios.
4: E podem chegar a mais de 10% de redução, no caso da distribuidora Energisa Rondônia.
3: A decisão é da Agência Nacional de Energia Elétrica. As informações estão em gov.br/anel.
4: E essas foram as notícias do governo federal.
3: Uma realização da Secretaria de Comunicação Social da Presidência da República.
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3: Fique agora com as notícias do Poder Judiciário do Congresso Nacional. Uma boa noite.
4: Boa noite para você. Até amanhã.
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7: Supremo debate a constitucionalidade da lei antifacção em audiência pública, conduzida pelo ministro Alexandre de Moraes.
8: Para o STJ, falta de demonstração de dolo específico impede configuração de nepotismo.
7: Policial federal é condenado pela justiça por envolvimento com tráfico de drogas.
8: Boa noite, eu sou Leandro Bezerra.
7: E eu sou Walter Lima.
8: O Supremo Tribunal Federal concluiu nesta terça-feira a audiência pública sobre a constitucionalidade de dispositivos da lei antifacção em vigor desde março.
7: Durante 2 dias, representantes de órgãos públicos, entidades jurídicas, universidades e organizações da sociedade civil apresentaram diferentes posições sobre os efeitos da norma no combate ao crime organizado e na preservação dos direitos e das garantias constitucionais.
8: Os debates abordaram a prisão preventiva automática, regras mais rígidas para a execução penal, a perda antecipada de bens, o monitoramento de comunicações entre advogados e clientes e a transferência de presos para presídios federais.
7: Também foi discutida a criação de um banco de dados sobre pessoas suspeitas de ligação com crime organizado. Participantes questionaram a falta de análise individual para prisão preventiva e possíveis violações ao Estado Democrático de Direito.
8: Outros defenderam medidas patrimoniais como forma de atingir o financiamento e os lucros das organizações criminosas. A audiência foi conduzida pelo ministro Alexandre de Moraes, relator das 4 ações que questionam a lei.
7: As contribuições vão subsidiar o julgamento quando o Supremo decidir se as regras serão mantidas, limitadas às declaradas inconstitucionais.
8: Falta de demonstração de dolo específico impede a configuração de nepotismo.
7: A conclusão é do STJ, Fátima Uchoa.
9: O Ministério Público de Minas Gerais ajuizou ação civil pública pela suposta prática de nepotismo contra um prefeito e as 2 filhas dele, nomeadas como secretárias municipais. O Tribunal de Justiça Estadual julgou o pedido improcedente e no STJ a primeira turma negou o recurso especial. O relator ministro Paulo Sérgio Domingues apontou que o fato de o prefeito ter nomeado as filhas como secretárias municipais, ainda que reprovável, sem o elemento subjetivo necessário e a demonstração de prejuízo ao erário, não configura improbidade. Para o relator, isso depende de outros elementos, como fraude ou ausência de qualificação técnica, e nesse caso, a corte local concluiu que as nomeadas possuíam capacidade técnica e não houve favorecimento econômico ou político nem fraude nas nomeações.
8: E se um erro do seu empregador te fizer perder dinheiro na aposentadoria complementar?
7: Quem julga isso? O TST decidiu que é a Justiça do Trabalho. Mila Amaral.
0: O caso é de uma ex-bancária da Caixa que diz que o banco não incluiu uma parcela chamada CTVA no cálculo do plano de previdência dela e isso teria reduzido o valor da aposentadoria. Para o Tribunal Regional de Minas, o caso não era trabalhista e por isso extinguiu o processo. Mas a segunda turma do TST reformou a decisão. Por unanimidade, os ministros entenderam que a bancária não quer mudar o benefício. Ela quer indenização por um suposto ato ilícito da Caixa enquanto empregadora. E em caso de ato ilícito de patrão, a competência é sim da Justiça do Trabalho.
8: Justiça condena policial federal e mais três envolvidos em tráfico de drogas e outros crimes no Aeroporto Internacional Eduardo Gomes, no Amazonas.
7: Denúncia foi apresentada pelo Ministério Público Federal. Repórter Sabrina Menezes.
10: Segundo as investigações, os criminosos recebiam as mochilas com as drogas após passarem pela inspeção do aeroporto. Além de facilitar o transporte dos entorpecentes, o policial também acessava os sistemas da Polícia Federal para buscar e fornecer informações privilegiadas ao grupo. O agente federal foi condenado por tráfico de drogas, associação ao tráfico e lavagem de capitais, com uma pena de 26 anos e 7 meses de prisão em regime inicial fechado, além da perda do cargo. O responsável pela logística e transporte da droga recebeu pena de 16 anos e 9 meses de prisão, além de multa, e os transportadores de 4 anos e 9 meses cada um.
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8: A você uma boa noite.
7: E até amanhã.
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11: Está no ar o Jornal do Senado.
12: Eu sou Paula Groba.
13: E eu sou Humberto Pinheiro.
12: E estes são os destaques de hoje do Jornal do Senado, que começa agora.
13: Incentivo ao futebol e novas regras para programas de milhagem entram na pauta do Senado.
12: Projeto permite abater do imposto de renda doações a projetos científicos.
13: Senado pode renovar mais de 2/3 de seus representantes nesta eleição.
12: Boa noite.
13: Boa noite.
12: Dois temas que fazem parte do dia a dia de milhões de brasileiros podem entrar na pauta do Senado: o futebol e os programas de fidelidade que oferecem pontos ou milhas.
13: São projetos aprovados pela Câmara dos Deputados que agora aguardam a análise dos senadores. Repórter Herman Kulitz.
14: O Senado pode iniciar nas próximas semanas a análise de 3 projetos de lei já aprovados pela Câmara dos Deputados. 2 das propostas tratam de futebol. Uma delas prevê o reconhecimento desse esporte como é jogado no Brasil, como manifestação da cultura nacional e patrimônio cultural e material do povo brasileiro. A outra, alinhada com a proximidade da próxima Copa do Mundo de Futebol Feminino, a ser realizada em 2027 no Brasil, busca incentivar a prática profissional dessa modalidade pelas mulheres, para combater a discriminação de gênero. Também será debatido pelo senador o projeto que cria regras claras para que as pessoas possam usar de forma mais ampla as milhas e pontos que acumulam nos programas de fidelidade, inclusive com a possibilidade de venda para terceiros ou sua conversão em dinheiro. Se forem aprovados, sem mudança pelos senadores, os projetos seguirão para a sanção presidencial. Se houver alguma alteração, voltam para a análise da Câmara dos Deputados.
12: E o Congresso Nacional vai analisar mais uma medida provisória editada pelo governo para tentar conter o impacto do conflito no Oriente Médio sobre os preços dos combustíveis no Brasil. Publicada no Diário Oficial da União nesta terça-feira, a MP destina R$3,152 bilhões para ajudar a reduzir os efeitos da alta dos preços do petróleo. O dinheiro será repassado como ajuda financeira do governo a produtores e importadores de gasolina, diesel, gás de cozinha e querosene de aviação.
13: A maior parte dos recursos, 2 bilhões e 552 milhões milhões de reais será destinada à produção e à importação de óleo diesel para o uso rodoviário. Outros 600 milhões de reais serão usados para combustíveis derivados do petróleo. Segundo o governo, a medida é necessária por causa da alta do petróleo no mercado internacional, provocada pelo conflito no Oriente Médio e da oscilação do dólar. O Brasil também depende da importação de parte dos combustíveis que consome, cerca de 10% da gasolina e entre 25% e 30% do diesel.
12: O governo federal tem até o dia 31 de agosto para enviar ao Congresso Nacional o projeto de lei orçamentária de 2027.
13: Mas antes de analisar o orçamento do próximo ano, o Congresso ainda precisa votar a LDO, a Lei de Diretrizes Orçamentárias. É ela que define as prioridades e as regras que vão orientar a elaboração e a execução do orçamento da União. Os detalhes com o repórter Alexandre Campos.
15: De acordo com a Constituição, a Lei de Diretrizes Orçamentárias orienta o governo a elaborar a proposta de orçamento. Mas até agora, o projeto da LDO de 2027, enviado em abril para o Legislativo, não foi aprovado. Diante desse cenário, o governo vai se basear num texto que pode ser alterado para apresentar o orçamento do ano que vem. Diogo Antunes, consultor de orçamento do Senado Federal, explica como essa situação vai ser resolvida.
16: De qualquer forma, antes da aprovação da LOA, é necessário que a LDO seja aprovada, exatamente para que a LDO, de alguma forma, direcione a lei orçamentária anual.
15: O projeto da LDO de 2027 prevê meta de superávit primário de R$ 73 bilhões de reais e salário mínimo de R$ 1.717. No entanto, o governo já anunciou que, por exigências legais, esse valor passará para R$ 1.741. O projeto da lei orçamentária de 2027 deve passar pela Comissão Mista de Orçamento e, posteriormente, pelas duas casas do Congresso Nacional em sessão conjunta.
12: E um novo projeto em análise no Senado pode atrair recursos privados para projetos científicos e tecnológicos desenvolvidos por estudantes.
13: A proposta permite que pessoas e empresas descontem do imposto de renda parte dos valores destinados a essas iniciativas. Repórter Marcela Cunha.
17: O projeto cria a Política Nacional de Fomento à Alta Performance Técnica e Científica, a FOTEC. A ideia é que pessoas físicas destinem até 5% do imposto de renda devido para doações ou patrocínios a projetos aprovados. Para empresas tributadas pelo lucro real, o limite será de 3%. Os recursos poderão financiar equipes de estudantes do ensino técnico ou superior, além da compra de materiais, infraestrutura de laboratórios e participação em competições no Brasil e no exterior. O autor, senador Marcos Pontes, do PL de São Paulo, afirma que a aproximação entre empresas e instituições de ensino ajuda a alinhar a formação às necessidades do mercado de trabalho.
18: Um dos problemas que é muito claro é a participação maior necessária das empresas dentro das escolas e as escolas recepcionarem melhor as empresas. As empresas sabem qual é a necessidade e as escolas elas têm que ouvir as empresas.
17: Entre as iniciativas beneficiadas estão competições de robótica, programação, engenharia, construção de foguetes e satélites, biotecnologia, Olimpíadas do Conhecimento e feiras científicas.
12: As desigualdades que ainda persistem no Brasil foram discutidas nesta terça-feira em audiência pública na Comissão de Assuntos Sociais do Senado.
13: Dois ministros presentes na reunião destacaram a importância de políticas públicas para reduzir as diferenças sociais e garantir mais oportunidades e direitos à população. Repórter Marcela Diniz.
19: O projeto que torna agosto o mês de combate às desigualdades foi apresentado em 2023 pelo então deputado Guilherme Boulos, hoje ministro da Secretaria-Geral da Presidência da República. No debate promovido pela Comissão de Assuntos Sociais, Boulos comemorou dados da ONU que apontam a saída do Brasil do mapa da fome pela segunda vez e a melhora no coeficiente de Gini, indicador usado em estatísticas sobre desigualdade.
20: O IDH, o Brasil pela primeira vez entrou na série do muito alto, que é a dos países desenvolvidos, e lógico, atingimos o índice Gini, o segundo menor nível de desigualdade da história do país.
19: O ministro do Desenvolvimento e Assistência Social, Família e Combate à Fome, Wellington Dias, observou que os resultados poderiam ser melhores com a redução de juros. O senador Paulo Paim, do PT Gaúcho, espera que o projeto que cria o mês de combate às desigualdades seja aprovado na próxima semana na Comissão de Assuntos Sociais.
21: Eu estou tranquilo que esse projeto vai ser aprovado. Eu não tenho nenhuma preocupação. Esse projeto vai ser aprovado e eu espero que seja já na próxima quarta-feira.
1: Eleições 2026.
2: Em 2026, o Senado Federal terá 2/3 de suas cadeiras em disputa, porém o número de renovações pode ser ainda maior.
22: Há estados onde pode haver renovação de toda a bancada de senadores. Quem traz as informações é o repórter Douglas Castilho.
23: Ao contrário das demais casas legislativas, o Senado tem apenas parte de seu quadro de parlamentares renovada a cada pleito. Com mandatos de 8 anos, 54 senadores são escolhidos numa eleição e os demais 27 na eleição seguinte. Porém, o número de caras novas desta vez no Senado pode ser ainda maior. Isso porque, dentre os senadores que ainda têm mandato até 2031, 9 concorrem a outros cargos, como governador e presidente. Se eleitos, abrem suas vagas para seus suplentes e podem aumentar a renovação total do Senado para até 63 novos senadores. O consultor do Senado Federal, Fernando Trindade, explicou como funciona o exercício dos mandatos em campanha.
24: São senadores que estão no meio do mandato. Muitos desses senadores concorrerão aos governos dos seus respectivos estados. A legislação brasileira não considera que haja qualquer incompatibilidade entre parlamentar, seja que parlamentar for, senador, deputado federal, deputado estadual, a permanência no cargo e a concorrência a um outro cargo.
23: Há unidades da federação que podem renovar todos os seus 3 senadores a partir do ano que vem. Um dos casos é Minas Gerais, em que, além das 2 vagas a definir, há um senador em meio de mandato concorrendo ao governo estadual e, se eleito, chamará um suplente. Outro caso é o Paraná. Os 2 senadores atuais, Flávio Arnes, do PSB, e Oriovisto Guimarães, do PSDB, decidiram não tentar a reeleição e a cadeira restante pode ficar para suplente caso o titular em meio de mandato vença a disputa para o governo estadual.
22: Com edição de Paula Groba e trabalhos técnicos de Eliseu Caires, o Jornal do Senado fica por aqui. Acompanhe agora as notícias da Câmara dos Deputados. Boa noite.
2: Boa noite e até amanhã.
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25: Proposta condiciona a diminuição de penas à redução da periculosidade.
26: Audiências públicas vão tratar sobre tarifa zero no transporte público.
25: Comissão debate relação entre preservação cultural e crises climáticas.
26: Deputados apresentam projetos para garantir o bem-estar dos animais.
25: Boa noite. Professora Marcivânia, do PCdoB do Amapá, propõe tipificar como crime a produção, o armazenamento, a venda e o compartilhamento de imagens e vídeos que mostrem maus tratos ou atos de crueldade contra animais. A pena prevista é de 2 a 5 anos de reclusão, além de multa.
26: O projeto também endurece as punições para quem financiar ou lucrar com esse tipo de conteúdo. A ideia de professora Marcivânia é determinar ainda que plataformas digitais removam o material e forneçam informações às autoridades mediante ordem judicial.
25: O projeto permite ao trabalhador faltar 1 dia a cada 12 meses para prestar cuidados a animal de estimação. O autor, Valdemar Oliveira, do Avante de Pernambuco, explica que a ausência deverá ser motivada por doença grave, acidente ou recuperação cirúrgica com comprovação de médico veterinário.
26: O texto de Valdemar Oliveira inclui a nova hipótese de falta justificada sem prejuízo do salário. Para ele, a medida busca adequar a legislação à realidade das famílias brasileiras, preservando o equilíbrio das relações de trabalho ao limitar o benefício a 1 dia por ano.
1: Meio ambiente.
25: Projeto de Beto Pereira, do Republicanos, de Mato Grosso do Sul, fortalece a atuação das polícias militares ambientais e dos órgãos federais no combate aos crimes ambientais. A proposta prevê punições mais severas para o desmatamento em áreas protegidas e para o uso de fogo sem autorização.
26: A proposta apresentada por Beto Pereira também propõe aumentar as penas para quem produzir, comercializar ou utilizar agrotóxicos ilegais. Segundo o autor, o objetivo é reforçar a fiscalização e proteger a biodiversidade do país.
1: Cultura.
25: Comissão da Câmara debateu a relação entre preservação cultural e mudanças climáticas. A repórter Mônica Tati acompanhou a reunião.
0: Os eventos climáticos extremos colocam em risco não apenas o patrimônio material e os sítios arqueológicos, mas também a existência de acervos de saberes e conhecimentos que são essenciais para a forma de viver de comunidades locais. Essa questão fez o deputado Tarcísio Mota, do PSOL do Rio de Janeiro, pedir uma audiência para debater na Comissão de Cultura da Câmara dos Deputados as questões que envolvem as mudanças climáticas e a preservação do patrimônio cultural. Tarcísio Mota afirma que entender que as sociedades vulneráveis são as que mais sofrem com as mudanças do clima e pensar em mecanismos de prevenção e mitigação é papel da Comissão de Cultura.
3: O colapso ecológico planetário é uma realidade. Nós estamos diante de mudanças climáticas cada vez mais intensas, cada vez mais frequentes, e nada indica que o cenário melhorará nos próximos anos ou nas próximas décadas. Temos urgência em encarar esse desafio, mas não podemos ignorar o fato de que o processo da questão do colapso ecológico já é uma realidade entre nós, no Brasil e no planeta Terra.
0: Os debatedores ressaltaram a importância da criação da Carta Brasileira do Patrimônio Cultural e Mudanças Climáticas. O documento destaca que o patrimônio não é apenas um bem a ser protegido, mas uma fonte dinâmica de conhecimento e de tecnologia social para formular soluções contemporâneas baseadas no território. Riscos como a destruição de paisagens culturais no Pantanal, deslizamentos na Mata Atlântica e a desertificação na Caatinga evidenciam a necessidade de abordagens que salvaguardem os territórios. Todos os participantes destacaram a necessidade não apenas de financiamento formal de ações de preservação ambiental, mas também de adaptações para garantir a mitigação dos efeitos climáticos e a sustentabilidade. Da Rádio Câmara de Brasília, Mônica Tati.
4: Direitos Humanos.
26: Leandre, do PSD do Paraná, assina projeto que permite a pessoas com deficiência ou outra limitação física permanecer sentadas durante a execução do hino nacional e em cerimônias cívicas. A proposta altera a lei que determina a todos que fiquem de pé nessas ocasiões.
25: Leandre argumenta que a ausência dessa ressalva pode causar constrangimento a pessoas com mobilidade reduzida e deficientes físicos. A deputada afirma que a mudança corrige uma lacuna na lei sem alterar o dever de respeito aos símbolos nacionais.
26: Daiana Santos, do PCdoB do Rio Grande do Sul, é coautora de projeto que institui a Política Nacional dos Direitos das Pessoas LGBTQIA+. Ela aponta que a matéria transforma em política de Estado ações destinadas ao combate à discriminação e à ampliação do acesso aos serviços públicos.
25: Daiana Santos informa que o projeto prevê uma rede nacional para integrar programas de proteção em todo o país. A deputada também ressalta que o texto inclui espaços destinados ao acolhimento e ao atendimento multidisciplinar para a população LGBTQIA+.
4: Educação.
26: A Câmara lançou uma frente em defesa das universidades públicas estaduais e municipais. A repórter Noelle Nobre acompanhou a cerimônia de inauguração.
5: Foi lançada na Câmara dos Deputados uma frente parlamentar mista em defesa das universidades públicas estaduais e municipais. O grupo tem como objetivo atuar na interlocução entre essas instituições de ensino e o poder público federal. O coordenador é o deputado André Figueiredo, do PDT do Ceará.
8: Nós precisamos valorizar que essas instituições e fazer que elas saibam que aqui no Parlamento elas também serão alvo de atenção, e a frente parlamentar vem muito ao encontro disso, juntar todas essas instituições estaduais e municipais, para que possamos também ter um diálogo aberto com o governo federal.
5: A instalação da frente é fruto de uma articulação da Associação Brasileira das Reitoras e Reitores das Universidades Estaduais e Municipais. A associação integra 46 instituições, que juntas somam 446 campi e atendem mais de 700 mil alunos. A Frente Parlamentar Mista em Defesa das Universidades Públicas Estaduais e Municipais conta com 183 deputados e 2 senadores. Da Rádio Câmara de Brasília, Noelle Nobre.
4: Previdência.
25: Ibamar Silva, do Podemos de São Paulo, é autor de projeto que garante ao segurado do INSS o direito de escolher a regra de cálculo mais vantajosa da aposentadoria. Para ele, a medida corrige distorções e dá mais segurança jurídica aos segurados.
26: A proposta beneficia trabalhadores filiados à Previdência antes de novembro de 1999, que cumpriram os requisitos para o benefício antes da reforma de 2019. Ribamar Silva também incluiu no texto a revisão de ofício dos benefícios concedidos nesse período com base na regra de transição.
25: Marussa Boldrin, do Republicanos de Goiás, é favorável ao projeto que facilita a comprovação do tempo de serviço de trabalhadores rurais para a aposentadoria. Relatora na Comissão de Agricultura, a deputada afirma que a medida incorpora à lei um entendimento já consolidado pelo STJ.
26: A proposta reconhece períodos anteriores ao documento mais antigo apresentado, desde que haja prova material reforçada por testemunhas. O texto, de acordo com Marussa Boldrin, evita que trabalhadores do campo percam direitos por falta de registros antigos sobre o início da atividade.
25: Wellington Roberto, do PSD da Paraíba, apresentou o projeto que estabelece regras para o uso, por sistemas de inteligência artificial, de informações capazes de prever o risco futuro de doenças. Ele explica que a proposta exige consentimento específico do paciente para a geração desses dados.
26: Wellington Roberto aponta que o intuito é proibir seguradoras, bancos ou empregadores de utilizar previsões sobre a saúde de clientes para impor condições desfavoráveis. A matéria limita o uso desses dados à assistência médica, pesquisa científica e à formulação de políticas públicas.
6: Consumidor.
25: Marangoni, do Podemos de São Paulo, defende a aprovação de projeto que cria novas regras de proteção aos usuários de planos de saúde. Ele explica que a proposta de sua autoria exige que negativas de cobertura sejam justificadas de forma individualizada com critérios técnicos.
26: O projeto de Marangoni também sugere ampliar o direito de contestar decisões das operadoras, com prazos para análise dos pedidos. Pela matéria, se a empresa não responder dentro do período previsto, a solicitação do beneficiário será considerada aprovada.
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6: Saúde.
25: Deputados debateram a criação de um observatório sobre infecções sexualmente transmissíveis entre mulheres. A repórter Silvia Munhato acompanhou.
9: Em audiência pública da Comissão de Defesa dos Direitos da Mulher, foi debatida a criação de um observatório para monitorar a agenda prioritária para o enfrentamento de infecções sexualmente transmissíveis entre mulheres vulnerabilizadas. A medida foi proposta pela deputada Érica Cocai, do PT do Distrito Federal.
10: Construir as condições via emenda parlamentar para que a gente possa fazer este observatório e termos a partir daí a implementação da agenda, indicadores, para que a partir do diagnóstico nós possamos fazer incidências, inclusive sobre as infecções sexualmente transmissíveis e o seu impacto em cada território, que também é diferenciado. Né?
9: A deputada Érica Cocai disse ainda que vai solicitar a inclusão do recorte de gênero no programa Brasil Saudável, que é direcionado para problemas sociais e ambientais que afetam a saúde de pessoas em maior vulnerabilidade social. Uma das metas da agenda relacionada às doenças sexualmente transmissíveis é ampliar em 300% até 2027 o número de usuárias de tratamentos preventivos dessas infecções. As mulheres são muito afetadas por infecções como HIV/AIDS, tuberculose, hepatites virais, HTLV e sífilis, entre elas especialmente as pretas, pardas e das regiões norte e nordeste. No caso da sífilis, por exemplo, 61% das mulheres pretas poderiam ter evitado a doença se tivessem tido acesso ao mesmo tipo de programas que as mulheres brancas. Da Rádio Câmara de Brasília, Silvia Minhato.
6: Justiça.
26: O projeto de Rui Carneiro, do Podemos da Paraíba, estabelece que a atuação perante os tribunais de contas passe a ser atividade privativa da advocacia. Atualmente, outras profissões, como contadores, engenheiros e administradores, podem defender clientes ou apresentar defesas técnicas perante essas cortes.
25: De acordo com o texto de Rui Carneiro, quando a parte não tiver condições de constituir defensor, poderá ser nomeado advogado dativo ou defensor público. Segundo o autor, a medida busca garantir o contraditório, a ampla defesa e o devido processo legal em ações nos tribunais de contas.
11: Segurança Pública.
26: Comissão aprova projeto que condiciona a progressão de pena a exame criminológico. A repórter Maria Neves tem mais detalhes.
12: A Comissão de Segurança Pública da Câmara dos Deputados aprovou o projeto que condiciona a progressão de pena de condenados pela Justiça à comprovação de que o preso não apresenta mais risco para a sociedade. Pela proposta do deputado Kim Kataguiri, do Missão de São Paulo, a redução da periculosidade deverá ser atestada por exame criminológico. De acordo com Kim Kataguiri, embora previsto na lei, o exame criminológico, que deveria funcionar como uma ferramenta central na execução da pena, foi progressivamente esvaziado. O parlamentar afirma que o projeto recupera a importância da avaliação.
14: O exame criminológico, ele é feito, tem uma análise psicológica, tem uma análise de profissionais de segurança pública, né, tem uma análise do próprio histórico daquele sujeito dentro da cadeia. Então, ainda que o sujeito já tenha cumprido o período de pena necessário para progredir, para avançar, ele só terá o direito de avançar quando tiver essas condições atestadas pelo exame criminológico.
12: Ainda de acordo com o texto aprovado, sempre que o exame criminológico recomendar a permanência do preso em regime fechado, a avaliação deverá ser realizada novamente em no mínimo 12 meses. Se a periculosidade persistir, o projeto prevê que o preso poderá cumprir integralmente a pena no regime fixado pela Justiça, sem que isso configure violação de direito. A proposta, que exige exame criminológico para progressão de pena por condenados pela Justiça, ainda terá de ser analisada pela Comissão de Constituição e Justiça. Se aprovada, terá de ser votada também pelo plenário. Da Rádio Câmara de Brasília, Maria Neves.
11: Ciência e Tecnologia.
25: Marreca Filho, do PRD do Maranhão, apresentou projeto que obriga bancos e instituições de pagamento a adotar medidas para prevenir fraudes em operações digitais. Entre as medidas, ele destaca a autenticação com pelo menos 2 fatores para movimentações de alto risco.
26: Marreca Filho ressalta que a proposta também prevê bloqueio dos valores ainda disponíveis e aviso ao banco destinatário. O projeto ainda atribui às instituições financeiras a responsabilidade pelos prejuízos quando houver descumprimento das regras ou falha na proteção.
11: Esporte.
25: Vander Loubé, do PT de Mato Grosso do Sul, pretende promover um debate sobre os impactos das apostas esportivas na economia e na saúde pública. O parlamentar apresentou requerimento para que a Comissão de Desenvolvimento Econômico realize uma audiência pública sobre o tema.
26: A proposta de Vander Loubé prevê a participação de representantes do governo, do comércio, de sindicatos e de entidades da sociedade civil. Segundo ele, a discussão deve subsidiar a análise de projetos relacionados às bets, incluindo uma proposta que proíbe a atividade no país.
11: Economia.
25: A Comissão Mista de Orçamento vai realizar uma série de audiências públicas e entre os temas em debate está a tarifa zero no transporte público. A repórter Silvia Munhato tem as informações.
15: A Comissão Mista de Orçamento aprovou 22 requerimentos de audiências públicas com convites para vários ministros de Estado debaterem despesas de suas pastas. Um dos requerimentos foi apresentado pelo deputado Gilmar Tato, do PT de São Paulo, para discutir a implantação da tarifa zero no transporte público. Segundo o deputado, o transporte é um direito do cidadão, mas ele acaba pagando 2 vezes para usar.
16: Uma mãe, quando entrega uma criança na creche todos os dias, ela não passa no guichê para pagar R$10 todos os dias. Ou quando um cidadão ou cidadã vai no posto de saúde, numa UPA, para fazer uma consulta, pegar, ela não paga para fazer a consulta. Por que que ela, quando entra no sistema de transportes, ela tem que pagar?
15: Gilmar Tato diz que 146 cidades brasileiras adotam a tarifa zero, até como forma de evitar o trânsito de carros particulares. A audiência contará com representantes dos Ministérios da Fazenda, das cidades e da Casa Civil para discutir fontes de financiamento para a tarifa zero. A comissão também elegeu o deputado Marcelo Álvaro Antônio, do PL de Minas Gerais, como segundo vice-presidente. E as comissões permanentes da Câmara estão fazendo reuniões para aprovar as suas indicações para as emendas ao orçamento de 2026. De acordo com a Lei Complementar 210 de 2024, após a publicação do orçamento, cada comissão recebeu dos líderes partidários, após consulta às bancadas, as indicações dos autores de cada ação. Essas indicações têm que ser agora aprovadas por cada comissão para constar em atas que serão encaminhadas aos ministérios. A Comissão de Turismo, por exemplo, aprovou 27 ações, no valor de R$ 30,6 milhões. A maior delas, de 8,5 milhões, foi indicada pelo deputado Isnaldo Bulhões Júnior, do MDB de Alagoas, para o município de Porto Calvo, em Alagoas. O recurso será usado para a urbanização de uma praça. O menor valor foi de R$ 400 mil, alvo de 3 ações parlamentares. O deputado Valdir Trindade, do Republicanos da Paraíba, também destinou recursos para a construção de praça em Poço Dantas, na Paraíba. Já o deputado Pedro Paulo, do PSD do Rio de Janeiro, destinou dinheiro para apoiar projetos de infraestrutura turística em Barra do Piraí, no Rio de Janeiro. A mesma ação foi proposta pelo deputado Sérgio Brito, do PSD da Bahia, para a cidade de Mulungu do Morro, na Bahia. Da Rádio Câmara de Brasília, Silvio Minhato.
13: Relações Exteriores.
26: João Cury, do MDB de São Paulo, pede a instalação da Frente Parlamentar em apoio à integração União Europeia e Mercosul. O deputado explica que o grupo vai acompanhar a implementação do acordo comercial entre os dois blocos, assinado em 2025.
25: João Cury ressalta que o bloco de livre comércio vai beneficiar setores como a indústria, a mineração e o agronegócio. Na visão dele, a frente é importante para acompanhar as negociações que podem ampliar a participação do Brasil no comércio global.
26: Termina agora o Jornal Câmara dos Deputados, produzido pela Rádio Câmara, com trabalhos técnicos de Everson Urani e apresentação de Val Monteiro e Márcio Aquilissardi. Boa noite.
25: Uma ótima noite para você e até amanhã.
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3: Amigo ouvinte, fique em paz onde estiver. 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
2: 4:18.
3: Deus nosso Pai, que sois todo poder e bondade, dai força àquele que passa pela provação, dai luz àquele que procura a verdade, pondo no coração do homem a compaixão e a caridade. Dai ao viajor a estrela guia, ao aflito a consolação, ao doente o repouso, ao culpado o arrependimento, ao espírito a verdade, à criança o guia, ao órfão o pai. Que vossa bondade se estenda sobre tudo aquilo que criastes. Piedade, Senhor, para aqueles que vos não conhecem. Esperança para aqueles que sofrem. Que vossa bondade permita aos espíritos consoladores derramarem por toda parte a paz, a esperança e a fé. Deus, um raio, uma faísca do vosso amor pode abrasar a terra. Deixa-nos beber das fontes desta bondade fecunda e infinita, e todas as lágrimas secarão, todas as dores se acalmarão. Um só coração, um só pensamento subirá até vós como um grito de reconhecimento e de amor. Como Moisés sobre a montanha, nós vos esperamos com os braços abertos. Ó bondade, ó beleza, ó perfeição, e queremos de alguma sorte merecer a vossa misericórdia. Deus, dai-nos a força de ajudar o progresso, a fim de subirmos até vós. Dai-nos a caridade pura, dai-nos a fé e a razão. Dai-nos a simplicidade que fará de nossas almas o espelho onde se deve refletir a vossa imagem.

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1: Oi, bom dia. Bom dia, Dourados. Bom dia, Mato Grosso do Sul. Bom dia, Brasil. Chegando aqui na sua Rádio Boa Nova 87,9 FM, a mais feliz da cidade, mais uma edição da Alvorada Sertaneja. Viola, amiga, viola. Primeiramente agradecendo, louvando, bendizendo o santo nome do Senhor nosso Deus. Obrigado, Pai amado, por nos conceder a graça de mais um dia que chegue em cada lar, em cada coração, em cada família, o amor, a paz, a fé e a esperança. Muito bom dia para você de todos os bairros, vilas, centro da nossa grande Dourados. Você que nos acompanha pelo aplicativo em outras cidades, né? Estado, país, em outro sítio, na chácara, nas fazendas, aquele super abraço. Um bom dia para você. Começando a Alvorada Sertaneja, hoje é quarta-feira, gente. Quarta-feira, 26 de agosto de 2026. Aí, faltando 5 dias para encerrar o mês de agosto, né? Estamos na estação do inverno brasileiro, a lua crescente. Eita, nós! Bom dia para você, irmãos caminhoneiros, motoristas, circulando pelas ruas da cidade, pelas BR desse imenso Brasil, homens e mulheres que transportam a nossa nação. Bom dia, você que está chegando a Dourado, seja bem-vindo. Você que está saindo, uma boa viagem.
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1: Isso, vamos lá, abraço pros palmeirenses, hein? Um abraço pros palmeirenses. Hoje é dia da fundação do Palmeiras, né? Aniversário do Palmeiras hoje. Olha aí, ó. Aí, Ademir, bom dia, Dava. Bom dia, Ademir, Campo Grande, sempre acompanhando pelo aplicativo. Olá, Paulinho Costa, da Vila Almeida, da Norma de Lourdes. Um abraço grande para vocês. Muito obrigado pela sintonia. E o Clube Palmeiras foi fundado em 26 de agosto de 1914, pela colônia italiana da cidade de São Paulo, sob o nome de Sociedade Esportiva Palestra Itália. A sua fundação se deu pela presença de dois times italianos no Brasil, no caso, o Pro Vercelli e o Torino, impulsionando assim quatro jovens italianos a criar um time para a colônia italiana, e eram eles, Luigi Sterbo e Luigi Marzo, Vincenzo Ragunetti e Ezequiel Simone. É isso aí. A ata de fundação, por sinal, é redigida, né, em italiano. Seus títulos mais importantes conquistados no futebol foram a Taça Libertadores de 99, a Copa Rio em 51, considerado por alguns como o primeiro mundial de clubes de futebol da história, embora não seja assim reconhecido pela FIFA. Então, Rio-São Paulo, torneio, a Copa Rio não é mundial, né? Brincadeira. Um abraço a todos aí, os palmeirenses, de aniversário hoje. Aí, para começar o nosso dia, para quem já está de butuca na Boa Nova, Abel e Caim, Boiadeiro Valente, Irmãos Galvão, no calor dos seus abraços, Moda Boa 4:34, bom dia!

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0: Muito bem, já são 4 horas e 41 minutos. Vamos acordar, Edson Branco, do quarto plano, hein? O Esmeraldo já tá de pé, rapaz. Esmeraldo já mandou um bom dia, meu amigo Esmeraldo, do quarto plano, Gaúcho Bueno, tomando o seu chimarrão, escutejando Boa Nova FM. É, tá friozinho, bom pra tomar chimarrão, né, Esmeraldo? Bom pra tomar um chimarrão. E ele tá acordando, Edson Branco, pra tomar um chimarrão também, escutar Boa Nova, que tá na hora. É, um bom dia, já mandei bom dia pro Paulinho Costa, da Vila Almeida, Dona Maria de Luz, a mamãe do Paulinho, né? Preparando lá o bar para atender a clientela logo mais, né, Paulinho? Aquele abraço! Aí, Esmeralda, é, o Edson já acordou, rapaz, tá aí, o Edson já está acordado, já mandando o seu bom dia! É, bom dia! Tem um barulho desse, acorda mesmo, né, Edson? É, bom dia também lá para Campo Grande, alô Dava Costa, de imigrantes em Campo Grande, escutejando de Butuca pelo aplicativo da Boa Nova FM, aquele abraço, super bom dia.
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0: Alô Vila Cachoeirinha, lá também tomando seu chimarrão, escutejando a Boa Nova FM, o Laudenor, meu amigo Laudenor, do Bazar Fortes da Vila Cachoeirinha, esposa Ana Maria, aquele abraço. Seu radinho não tá pegando mais, né? Vai lá, o Laudenor tem radinho lá no Bazar Foda da Vila Cachoeirinha, né? Radinho bom, pega bem. É, isso, tem cuia, tem bomba de tereré, tem garrafa, tem erva e muita coiseira lá no Bazar Foda, meu amigo Laudenor da Vila Cachoeirinha.
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0: Alô, Jardim Itália, meu amigo, seu Djalma do Jardim Itália já está de butuca na Boa Nova. Debaixo das cobertas, né, seu Djalma? É, debaixo das cobertas aí, escutejando a Boa Nova FM.

rapaz. Alô, Vila Maxwell, Dona Santina, uma fé, seu Antônio. Também de Botuca na Boa Nova. É, rapaz, a Boa Nova FM, pelo aplicativo, vai longe também, em outros lugares. É, muito longe, né? Bom dia pra você. Que está aí de Botuca, escuta já nós, ouvindo a boa música sertaneja, uma delícia, né? Como Esmeraldo disse, forma-se uma família ouvindo esse programa, mandando um recadinho, mandando um bom dia. Lasqueiro, coisa boa, hein? É. Vou tocar uma moda boa aqui, Edu Silva, Chiquita, que o Esmeraldo oferecendo pro Edson Branco, um amigo que conheceu há poucos dias, né? É, Esmeraldo? Esmeraldo falou que há poucos dias conhece o Edson Branco. 53 anos. É uma história de vida. Eita lasqueira. Edu Silva canta Chiquita, Barreirito, Meu Dia de Sol. Chitãozinho, Chororó, Saudade de Goiás. Irmãs Barbosa, Chega de Sofrer. Os Filhos de Goiás, Saudade de Boiadeiro. Rolando Boldrin, Piracicaba. Se o tempo der, a gente toca Tião Carreiro e Pardinho. Parafuso, neguinho parafuso, né? Não te joga depois, tá bom? Quando são 4 horas e 45 minutos, rapaz. Bom dia também pro meu amigo Gilvan Barbosa, esposa Ana, aquele abraço. Bora ouvir os modão.

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0: Muito bem, 5:08, 5:08. Alvorada Sertaneja no ar nesta quarta-feira maravilhosa, abençoada.
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0: É, se não existisse viola, toca violão, meu filho, dá a mesma coisa. É a Dalva mandando um recadinho, bom dia, minha amiga Dalva, lá de Campo Grande. Ô, Ademir, hein? Tá tomando um cafezinho bem controlado, Dalva, tá? Tá reclamando que não tem aquele lanchinho simplesinho? É. Eita, Ademir.
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0: Hoje é dia de aniversário do Palmeiras, Ademir. Dia do aniversário do Palmeiras. O Palmeiras foi criado. É, rapaz. Você viu o que falar, não? É, o Palmeiras foi criado em 26 de agosto de 1914. É, quantos aninhos, hein? Senta e lá vai pedra, né? É isso aí. Tem como tocar a música Alma Serrana, Chamamé Comanda? Tem. Estamos aqui na escuta, feriadão com chuva. Feriado, é isso aí. Feriado em Campo Grande, nossa cidade morena, capital. Hoje é aniversário de Campo Grande. 127 anos, hein? Aí, parabéns, tá? Parabéns aos campograndenses.

0: rapaz. Aí, bom feriado aí, Adalvo. Então o Ademir não vai trabalhar hoje, né? É, o Ademir não vai. O Ademir não vai trabalhar hoje, rapaz. Eita, Ademir. É, e o lanchinho aí, Adalvo, tá bom? É, o Ademir tá reclamando muito do lanchinho, não, que tá muito pequenininho. É. Eita, nós. Vamos lá em frente, daqui a pouco, depois da oração, Davi, eu toco pra você essa música bacana aqui do nosso Mato Grosso do Sul, Chamamé, Comando com a Alma Serrana, tá bom, minha amiga? Aguenta aí, é, não vai trabalhar mesmo, tá debaixo das cobertas, é isso aí. É, tá igual o seu Djalma lá do Jardim Itália, né? O seu Djalma também tá debaixo das cobertas, cotejando a programação da Boa Nova FM. É, coisa boa, né? Chuvinha boa, gostoso aqui em Dourados. Choveu um pouco, né? Choveu, deu uma chuvinha cedo. Agora também lá meio cá, é o lanchinho, vamos ver, o lanchinho bem reduzido. Aguenta aí, Ademir. Vamos lá, gente, brincadeiras à parte, né? Vamos lá, a gente gosta de brincar. Ademir, já dava pessoas maravilhosas, assim como o Paulinho, o Sr. Esmeralda, o pessoal todo que ouve todos os dias o programa Bora do Sertanejo, o Laudenor, é isso aí. A dona Santina Mafés, o Antônio, a Mila Maxwell, a dona Carmelinda, a esposa do Negão da Arapuca. Deve estar de butuca, já. O Negão deve estar assim, ó. É, o Negão deve estar roncando. Parecendo um trator tombando terra, né? Vamos lá, peça na Senhora Aparecida. Daqui a pouco a gente volta com mais modão pra vocês. 5:12.
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0: Aqui choveu, Dava. Choveu, mas agora não tá mais. Tá meio assim, meio lá, meio cá. Chuvisca e para, chuvisca e para, chuvisca e para. É, Campo Grande tá chovendo. Maravilha! Feriadão com chuva, né?
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Esta é uma singela homenagem à Nossa Senhora Aparecida. São versos simples, numa prece comovida, que de joelhos eu faço à Nossa Virgem querida. Que proteja o nosso povo, ricos e pobres, de todas as religiões, de todas as classes sociais. É uma prece sentida que sai do meu coração por essa gente que eu amo, minha gente do sertão. Dai-nos, Senhora Nossa, todo o carinho que emana do vosso santo coração. Pedi por nós nessa hora, é vosso filho que implora, pelo povo do sertão. Ó Virgem Aparecida, dai a fé, maior fervor, curai os que estão enfermos, dai mais luz ao pecador. Consolai os que aflitos desesperam o coração. Protegei os que têm frio, que têm fome e solidão. Dai, Senhora Aparecida, paciência aos incuráveis. Perdoai os miseráveis, aqueles que não têm fé. Ó Virgem Santa, me ouvi.

engrandecei os humildes, exaltando seu valor. Fazei dos pobres mais ricos pela riqueza do amor. Ensinai aos poderosos que a maior felicidade é fazer a caridade para um coração que tem fé. Ó Virgem dos Olhos Negros, protegei as criancinhas. Inocentes, pobrezinhas, não sabem por que sofrem. Ó Divina Padroeira, estendei seu santo manto para enxugar todo o pranto daqueles que vos veneram. Dai-nos, Senhora Nossa,

0: Muito bem, já são 5 horas e 24 minutos, 5h24. Bom dia, Cida Guiar. Cida Guiar, bom dia, Cida. Aquele abraço. A Cida está nesta quarta-feira, né? Abraço, logo mais 5h30 está embarcando para Campo Grande, depois Três Lagoas. Aí, Cida, ela estará viajando com o esposo Lauro, tá? Que Deus acompanhe. A senhora passa a frente, dê tudo certo na viagem. Tá bom, Cida? Cida Guiar, que faz o programa todos os dias, ao meio-dia, almoçando com música. Ela volta na terça-feira, se Deus quiser, né, Cida? Terça-feira ela volta, porque ela está em viagem. Boa viagem, minha amiga. Deus abençoe grandemente. Bom dia para Romualda, lá do Parque Nova Dourados, de Butuca, na Borava. Esmeralda, a Romualda, ouvindo com os filhos, Leandrinho e Lieves, aquele abraço. Amiga, obrigado pela companhia, tá bom? Silver Rebas e Caro Jeito, que do Gaboa também ligadinho, mais feliz e dourados, tomando um cafezinho, né? Preparando mais um dia de trabalho. Aí, 26 de agosto, gente. Agosto já tá terminando, tá bom? Um abraço, Silvio e abraço, Carla. Muito obrigado pela sintonia. Valdir Astolfi, bom dia, meu amigo. Alô, Vila Hilda. Alô, Vila Hilda. A Valdir Astolfi tá lá, ligadinho na Boa Nova. Deus abençoe você, Valdir, a sua família. Muito obrigado pela sintonia, tá bom? Por estar todos os dias ouvindo a boa música sertaneja com a gente. Muito obrigado mesmo, de coração, a todos vocês. Grande abraço. Hoje é aniversário de Campo Grande, né, gente? Aniversário de Campo Grande, cidade morena, capital do estado, 127 anos, né? Parabéns a todos os campograndenses, aos douradenses que vivem em Campo Grande, aos campograndenses que vivem em Dourados e assim por diante, né? Nossa capital do estado.
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0: É, vamos tocar moda boa, o povo que escute já moda boa, sou. É, enquanto eu vou tirar lá o fazer o colorau no pilão... Eu... Fazer o colorau no pirão, você sabe como é que faz? Eu já falei aqui como é que faz o colorau, né? Fiz muito colorau no sítio, rapaz. É, você pega a sementinha do colorau, a sementinha chama-se urucum, né? Enquanto ela tá no pé lá, é urucum, né? Urucum. Colorau é depois de feito. Então você pega o urucum, a sementinha do urucum, bota lá numa panela com óleo, esquenta bem o óleo, joga a sementinha lá, mexe. E a hora que aquela tinta começa a soltar, você vai, né, tiver bem quente, você vai lá, joga, tem gente que faz com fubá, outros faz com trigo, joga lá e começa a mexer, vai mexendo, né? A hora que tiver mais ou menos seco, você joga no pilão e aí que vai tirar a tinta do curucum, fazer o colorau, né? Aí você vai socando, vai tirando a peneira, vai sobrar um restinho na semente, vai apanha mais trigo ou mais fubá, vai socando, peneirando, e aí sai aquele pozinho vermelho, que a gente coloca nas comidas, os molhos, né, para colorir. É isso aí, fazer colorau, né? Vamos lá. Alma Serrana, chama a minha comanda. É isso aí, quem pediu vai ouvir. Minha amiga Dalva Costa, lá de Campo Grande, pediu, vai ouvir. Vai dançar com o Ademir, Dalva, vai dançar? É, hoje é feriado, Ademir não vai trabalhar, então pode dançar, tá? Alma Serrana, chama a minha comanda, trio Parada Dura, alô motoristas, caminhoneiros, motoristas aí pra vocês, tá bom? Teodoro Sampaio, Estrela Caída, Delo e Delinha, Prenda Querida, Felipe Falcão, Amargurado, Irmãs Freitas, Velha Canoa, mora ouvir as modas muito boa quando são 5h28.

0: Muito bem, muito bem. Já são 5 horas 45 minutos, 5h45. Rapaz, 5h45, Alvorada Sertaneja no ar. Desejando a você aquela super abençoada quarta-feira, cheia de paz, saúde e alegria, hein? Muito obrigado pela sintonia a todos. Já estamos de Butuca na Boa Nova. Alô, minhas amigas Maria José, José, falar na W15. Abração. Atalino, esposa Danilo, aquele abraço, gente. Aqui na W7 tem a Dona Cida, Reginaldo já ouvindo também a programação. Seu Antônio, Dona Mínica da W5, aquele abraço. Só tudo grande água boa, né? Grande água boa. Aquele abraço. Marcelo Garcia, Jardim Itália, meu amigo, aquele abração. Olha aí, gente, procura-se, né? Dois cachorrinhos, um casalzinho de cachorros, né? O Luke e Sofia. Estão perdidos na região do Água Boa. Eles fugiram no dia 24, né? 24, eles fugiram segunda-feira, na hora do almoço, da região do Água Boa. É, então, esses cachorrinhos pertencem aí aos nossos amigos, né, gente? Gente aqui do Água Boa, se você ver esses cachorrinhos, pode entrar em contato comigo mesmo, ou ligar aqui na Rádio Boa Nova, tá bom? Ou entrar em contato com o telefone, ó, 99974-9653. 99974-9653. Eles são muito dóceis, fazem muita falta. Quem não faz falta, né? Os bichinhos fazem falta. Então, o Luke é porte médio, preto com marrom, e a Sofia é porte médio, branca com preto, tá bom? O casalzinho de cachorrinhos, se você vê perambulando aqui pelo Água Boa, tá? Ligue pra nós nesse telefone aqui que eu falei. Eu ligo aqui na rádio que eu informo o telefone certinho que a pessoa vai pegar aí na sua casa, pois estão sentindo muita falta do animalzinho, hein? É duro, né? Perder os cachorrinhos. É ruim. Mas vai encontrar, se Deus quiser.
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0: Asqueira. Agosto tá indo embora, vai faltar só 4 meses, né? Aí vem as eleições, depois das eleições já vem, logo já chega rapidão, passa o ano, né? Quando tem Copa do Mundo, já foi, eleição está vindo aí e tudo vai passar bem rápido, né? É isso aí. Vamos em frente. 5h48, Zico e Zeca, velho peão. Zilo e Zalo, feitiço espanhol. Duduca e Davan, eita espinheira danada que o pobre atravessa pra sobreviver. 5h48, bora, Viosvaldão.

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1: Tudo bem, 6 horas em ponto, hein, Dourado? 6 em ponto. Vamos acordar, gente. Vamos acordar. Aí, vamos acordar, vamos acordar, vamos acordar, hein? O precinho do café. Ah, CPE é a fonte que informa o preço do café. Não encontrei não, rapaz. É, sumiu o preço do café. É. Sumiu tudo aqui. É, depois amanhã eu falo o preço do café, do arroz, do feijão, do milho, do soja, tudo. É? Ai! É isso aí, aqui o Bambu Inverno não quebra, rapaz. É uma Alvorada Sertaneja no ar aqui na sua Rádio Boa Nova, 87,9 FM, a mais feliz da cidade. É, isso aí, os palmeirenses hoje, feliz, né? Tudo feliz, é dia da fundação do Palmeiras, 27 de agosto de 1914, cento e poucos anos, né? Palmeiras aí, fundado, todos os palmeirenses, o nosso abraço.

0: Muito bem, são 6:01. É, rapaz, 6:01, tá procurando aqui o desafio do Corinthians Palmeiras, né? Mas não encontrei não. Tem palmeirense aí? Tem, sim, senhor. Tem corintiano aí? Tem, sim, senhor. É, rapaz, desafio do Palmeiras e Corinthians, né? Ah, encontrei aqui, eu vou tocar pro 6, tá bom? Vai os palmeirenses aí, que hoje é aniversário do Palmeiras. E já aproveito e homenageio os corintianos também, né? Zé, Fortuna e Pitangueira, Corinthians e Palmeiras, Leôncio e Leonel, vai de roda. Turique Tinoco, Moreninha linda, Brasil, Brasilzinho, linda cigana pra dançar na varada sertaneja. 6:02, bom dia pra você que tá tomando seu café, seu chimarrão, seu chazinho, comendo pãozinho crocante, né, Ludo Barbosa, lá do quarto plano, Ludo Barbosa, esposa Maria, aquele abraço. Negraje, abraço Nicolás Arapuca, esposa Ana Camelinda, aquele abraço. Bora ouvir as modas.
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0: Muito bem, 6 horas 16 minutos, 6:16. Estamos indo embora, deixando daqui a pouquinho o Santo Terço. Aí todo mundo que está esperando o terço daqui a pouquinho, Marlene Castanheira, né? Todo mundo já aguardando o terço. Daqui a pouquinho a gente volta com o Santo Terço, tá bom, gente? Muito obrigado a todos pela sintonia. Só reforçando a vizinha aqui, ó. Um aviso, desapareceu da rua ali, W9, né, aqui próximo da rua Cafelândia, um casal de cachorrinhos, né, o Luke e a Sofia. O Luke é de porte médio, preto e marrom, e a Sofia de porte médio também, branca com preto. Então eles estão perdidos, tá bom? Eles desapareceram no dia 24, segunda-feira. Então se você viu esses cachorrinhos aí, por favor, né, acolha, mas depois procure o dono. Né? Ligue no telefone 99974-9653, 99974-9653, ou pode vir trazer aqui a Rádio Boa Nova, ou ligar na Rádio Boa Nova, que a gente dá um jeito do pessoal pegar, tá bom, gente? Então eles fazem muita falta, são cachorrinhos dóceis, de família, você imagina, né? Os animalzinhos perdidos, chovendo, fazendo frio. Então, eles desapareceram aqui da região do Grande Água Boa, próximo aqui na rua W9, próxima à rua Cafelândia aqui. Você pode ligar nesse telefone se você ver o casalzinho de cachorro aí desaparecido. Não acolha, como eu disse, mas depois procure saber de quem é, tá bom? Aí o aviso dado. Até amanhã, se Deus quer. Amanhã quinta estaremos aqui, se Deus nos permitir. Gente, fica com Deus, aguarde o Santo Terço. Até amanhã, se Deus quiser. Dois modões encerrando aí, três verdades. Aliás, os três Chiru, Canta Barreirão, Venta Rascada e Cheiro de Galpão, cantando, dançando um chamamé. Moda boa, 6:18.
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0: Bom dia, queridos, amados ouvintes da rádio Boa Nova, que a paz de Jesus, o amor de Maria, esteja entrando no seu lar, no seu coração, com toda a sua família. Primeiramente, agradecendo, louvando, bendizendo a Deus por nos conceder a graça de mais um dia. Hoje eu rezo com o nosso diácono José Carlos. Bom dia, diácono.
1: Bom dia, Luciano. Bom dia a todos os ouvintes também. E, é claro, louvar a Deus por esse dia, pela nossa vida e por esse terço que vamos rezar.
0: Amém. Por isso eu convido a você a abrir o seu coração, abrir as portas da sua casa e clamar pela essa presença do Espírito Santo, que é a força que nós precisamos para continuar as nossas lutas, a nossa caminhada, vencer as barreiras e dificuldades. Você que talvez está aí depressivo, depressiva, ansioso, ansiosa, padecendo nessas enfermidades, com o coração dolorido, sofrendo a perda de um ente querido, você que passou por cirurgias, vai passar, está se recuperando, peça agora ao Espírito Santo que visite a tua casa, a tua família, as pessoas por quem você quer colocar neste momento de oração, vai pedindo e vai deixando o Espírito Santo agir. Que esse Espírito Santo age no nosso ser, na nossa alma. Ilumina nossa mente, o nosso coração, nos dê discernimento e sabedoria. Por isso, juntos clamamos. Vinde, Espírito Santo, enchei os corações dos vossos fiéis e acendei neles o fogo do vosso amor. Enviai o vosso Espírito e tudo será criado e renovareis a face da terra. Oremos. Ó Deus, que instruíste os corações dos vossos fiéis com a luz do Espírito Santo, fazei que apreciemos retamente todas as coisas, segundo o mesmo Espírito, e gozemos sempre da sua consolação, por Cristo Senhor nosso. Amém.

0: o nosso momento de oração. Pelo sinal da Santa Cruz, livrai-nos Deus, nosso Senhor, dos nossos inimigos. Em nome do Pai, do Filho e do Espírito Santo. Amém. Divino Jesus, nós oferecemos esse texto que vamos rezar, contemplando os mistérios de nossa redenção. Concedei-nos por intercessão de Maria, vossa Mãe Santíssima, a quem dirigimos as virtudes necessárias para bem rezá-lo, e a graça de ganharmos as indulgências dessa santa devoção. Particularmente oferecemos em desagravo dos pecados cometidos contra o Sacratíssimo Coração de Jesus e Imaculado Coração de Maria. Rezemos pela paz do mundo, pela conversão de todos nós pecadores e por todas as almas. Creio em Deus Pai Todo-Poderoso, Criador do céu e da terra, e em Jesus Cristo, seu único Filho, nosso Senhor, que foi concebido pelo poder do Espírito Santo, nasceu da Virgem Maria, padeceu sob Pôncio Pilatos, foi crucificado, morto e sepultado, desceu à mansão dos mortos, ressuscitou ao terceiro dia, subiu aos céus, está sentado à direita de Deus Pai Todo-Poderoso, donde há de vir julgar os vivos e os mortos. Creio no Espírito Santo, na Santa Igreja Católica, na comunhão dos santos, na remissão dos pecados, na ressurreição da carne, na vida eterna. Amém. Pai nosso que estás no céu, santificado seja o vosso nome. Venha a nós o vosso reino, seja feita a vossa vontade, assim na terra como no céu.
1: O pão nosso de cada dia nos dai hoje, perdoai as nossas ofensas, assim como nós perdoamos a quem nos tem ofendido. E não nos deixeis cair em tentação, mas livrai-nos do mal. Amém.
0: Em honra e glória, Trindade Santa, rezemos. Ave Maria, cheia de graça, o Senhor é convosco. Bendita sois vós entre as mulheres, bendito é o fruto do vosso ventre, Jesus.
1: Santa Maria, Mãe de Deus, rogai por nós, pecadores, agora e na hora da nossa morte. Amém.
0: Ave Maria, cheia de graça, o Senhor é convosco. Bendita sois vós entre as mulheres, e bendito é o fruto do vosso ventre, Jesus.
1: Santa Maria, Mãe de Deus, rogai por nós, pecadores, agora e na hora da nossa morte. Amém.
0: Ave Maria, cheia de graça, o Senhor é convosco. Bendita sois vós entre as mulheres, e bendito é o fruto do vosso ventre, Jesus.
1: Santa Maria, Mãe de Deus, rogai por nós, pecadores, agora e na hora de nossa morte. Amém.
0: Glória ao Pai, ao Filho e ao Espírito Santo,
1: como era no princípio, agora e sempre. Amém.
0: Ó meu Jesus,
1: perdoai-nos e livrai-nos do fogo do inferno, levai as almas todas para o céu e socorrei principalmente os que mais precisarem da
0: São
1: vossa
0: João,
1: misericórdia.
0: São João Batista,
1: rogai por nós.
0: Senhora Aparecida,
1: rogai por nós.
0: Sagrado Coração de Jesus,
1: nós temos confiança em vós.
0: Nossos irmãos já mandaram o seu bom dia, estão rezando conosco, Edson Branco lá do quarto plano, também lá no quarto plano a Claudete, a Odete, o Esmeralda do quarto plano, Dona Daisy aqui do Água Boa, a Tânia Mandaleane sempre está rezando conosco, Dalva Costa em Campo Grande, acompanhando pelo aplicativo, a Demigrante, seu esposo, os filhos, o Henrique, o Sargento Félix, a Maristela, toda a família, os netos, enfim. Que Deus abençoe grandemente a minha amiga, todos os seus familiares. E aqui em Dourados também, o Paulinho Costa, Dona Maria de Luz, ali da Vila Almeida, Dirce Costa, do Jardim Novo Horizonte, seu Antônio, Dona Mini, que é do W5, com toda a família, que Deus abençoe grandemente. Silvio Ribes e Carlos Gira, que é do Água Boa, rezando conosco, Deus abençoe grandemente. Romualda, lá do Parque Nova Dourados, com os filhos de Andrinho e Elieto, e toda a família. Valdir Astolfi, lá da Vila Hildo, com toda a sua família. Marlene Castanheira, filha Luana, toda a família, que Deus abençoe sempre. Cida Guiar, que esposo Lauro, que estarão viajando, que Deus abençoe. Que Nossa Senhora passe à frente, Cida, na ida e na volta. A Dona Carmelinda, a esposa do Negão da Arapuca, rezando conosco, toda a família. Dona Iracice Wilson, lá no Parque Alvorada. Moza Matos, que Deus abençoe toda a família. Adelaide, lá do Clímax, com toda a sua família, rezando pelos seus familiares, por ela, por todos da rádio. O Adriano, nosso coordenador da catequese da Paróquia São João Batista, rezando por todos os catequistas, catequizando e famílias da nossa Paróquia São João Batista, pelos catequistas que irão participar da Romaria dos Catequistas em Aparecida nesse final de semana. Que Maria passe à frente, que possa acompanhar na ida e na volta todos os catequistas, não só aqui da nossa paróquia, da nossa diocese toda de Dourados, do Brasil inteiro, que vai estar lá em Aparecida. Neiva Braga Duarte, Parque do Lago 2, rezando conosco pelos filhos, genros, noras, bisnetos, netos, pede intercessão e misericórdia de Deus por aquela pessoa que está sofrendo com as enchentes, com a fome, com a guerra. Deus abençoe Neiva, esposo Matias, toda a família. Fátima Gomes de Amambaia, acompanhando pelo aplicativo, com toda a sua família, sua saúde. Deus abençoe Fátima grandemente. Zelinda da Sitioca, rezando conosco, por todos da sua família, por nós da rádio. O Juraci, lá do quarto plano, rezando conosco, por toda a família. Deus abençoe grandemente, meu irmão, todos os seus familiares. Odete Souza Martins, em oração. Odete Souza Leite, em oração conosco, pela família e por todos que acompanham o texto, por todas as crianças que estão doentes. Deus abençoe, Odete, todos os seus familiares. E assim, amados, vamos colocando na presença do Senhor todos os nossos desejos, todas as nossas intenções. Coloca minha vida, minha saúde, meu trabalho, a saúde da minha mãe, que as mãos do Senhor sejam sempre sobre ela, dando saúde e paz. Lica Matos, minha amiga, rezando conosco, Nossa Senhora proteja, pede oração pelo seu trabalho, pelo trabalho do seu esposo, pelos filhos Vinícius e Yasmin, pelos seus pais, seu Altino, Dona Vinícius, toda a família. Deus abençoe, minha amiga, todos os seus familiares. Também ao Genor e a Fátima, acompanha lá em Joinville, Santa Catarina, pelo aplicativo, que Deus abençoe grandemente toda a família. Agora coloquei oração também em todos os projetos da Rádio Boa Nova, com todas as pessoas que aqui estão à frente deste trabalho. Miriam Cléia também rezando conosco, Deus abençoe Miriam, você, esposo, doutor Olavo, todos os seus familiares. Rezemos, amados, pelo Brasil, pelos nossos governantes. Rezemos por toda a nossa igreja, pelo nosso Papa Leão, pelo nosso Bispo Dom Henrique, pelos bispos do mundo inteiro, pelo nosso pároco Padre Alex, pelo Padre Beto, por todos os sacerdotes, todos os diáconos, todos os seminaristas, movimentos pastorais da nossa igreja. Dona Maria Quilma, seu brasilino, lá do Arraio São Figueiredo, estão rezando conosco, toda a família, que Deus abençoe grandemente. A Fátima, bom dia Fátima, também lá em Joinville, Santa Catarina, acompanha pelo aplicativo, que Deus abençoe sempre. O diácono também tem as suas intenções, fica à vontade.
1: Eu também entrego aos cuidados de Nossa Senhora toda a minha vida, meu diaconato, e toda a minha paróquia, paróquia Santo André, com todas as suas famílias, pastorais, movimentos, e o nosso pároco, padre Teodoro. Também o nosso bispo, Dom Henrique, e todo o clero da nossa diocese. Peço à Mãe de Deus que proteja todas as pessoas que me pedem oração e todas aquelas pessoas que estão nos hospitais nesse momento. Que o fim das guerras no mundo inteiro. Amém.
0: Também, Dona Terezinha Blans, que reza conosco, com José, com a Edson, toda a família, que Deus abençoe grandemente. Seu Duvilho, Dona Rita, que reza conosco todos os dias. Rezemos pela saúde do seu Valdeir Santos, da comunidade Nossa Senhora de Lourdes, pela Margarida Guimarães do Parque dos Coqueiros, pela Dona Valéria Reis, saúde. Pela Elza Paulina, que é da W12, pela saúde. Também pela Dona Antônia Garcia, pela Dona Maria Rosa, Oscar Martins, a Tamires, o Márcio. Pelo José Cardoso, Maria Lúcia, que é da W9, que reza conosco, Deus abençoe grandemente. Dona Maria Barbosa, também da W9. Dona Luzia, que Deus abençoe grandemente. Dona Luzia, sua saúde. As minhas amigas da W15 também rezam conosco, a Maria José, a Josefa, a Talino, esposo Lenir, a Neuza, Zé Pedro, que Deus abençoe a todos os irmãos que neste momento estão em oração conosco. Assim vamos contemplar e rezar o primeiro mistério.

0: Pai nosso que estais no céu, santificado seja o vosso nome. Venha a nós o vosso reino. Seja feita a vossa vontade, assim na terra como no céu.
1: O pão nosso de cada dia nos dai hoje, perdoai as nossas ofensas, assim como nós perdoamos a quem nos tem ofendido. E não nos deixeis cair em tentação, mas livrai-nos do mal. Amém.
0: Ave Maria, cheia de graça, o Senhor é convosco. Bendita sois vós entre as mulheres, e bendito é o fruto do vosso ventre, Jesus.
1: Santa Maria, Mãe de Deus, rogai por nós, pecadores, agora e na hora da nossa morte. Amém.
0: Ave Maria, cheia de graça, o Senhor é convosco. Bendita sois vós entre as mulheres, bendito é o fruto do vosso ventre, Jesus.
1: Santa Maria, Mãe de Deus, rogai por nós, pecadores, agora e na hora da nossa morte. Amém.
0: Ave Maria, cheia de graça, o Senhor é convosco. Bendita sois vós entre as mulheres, bendito é o fruto do vosso ventre, Jesus.
1: Santa Maria, Mãe de Deus, rogai por nós, pecadores, agora e na hora da nossa morte. Amém.
0: Ave Maria, cheia de graça, o Senhor é convosco. Bendita sois vós entre as mulheres, bendito é o fruto do vosso ventre, Jesus.
1: Santa Maria, Mãe de Deus, rogai por nós, pecadores, agora e na hora da nossa morte. Amém.
0: Ave Maria, cheia de graça, o Senhor é convosco. Bendita sois vós entre as mulheres, e bendito é o fruto do vosso ventre, Jesus.
1: Santa Maria, Mãe de Deus, rogai por nós, pecadores, agora e na hora da nossa morte. Amém.
0: Ave Maria, cheia de graça, o Senhor é convosco. Bendita sois vós entre as mulheres, e bendito é o fruto do vosso ventre, Jesus.
1: Santa Maria, Mãe de Deus, rogai por nós, pecadores, agora e na hora da nossa morte. Amém.
0: Ave Maria, cheia de graça, o Senhor é convosco. Bendita sois vós entre as mulheres, e bendito é o fruto do vosso ventre, Jesus.
1: Santa Maria, Mãe de Deus, rogai por nós, pecadores, agora e na hora da nossa morte. Amém.
0: Ave Maria, cheia de graça, o Senhor é convosco. Bendita sois vós entre as mulheres. Bendito é o fruto do vosso ventre, Jesus.
1: Santa Maria, Mãe de Deus, rogai por nós, pecadores, agora e na hora da nossa morte. Amém.
0: Ave Maria, cheia de graça, o Senhor é convosco. Bendita sois vós entre as mulheres, e bendito é o fruto do vosso ventre, Jesus.
1: Santa Maria, Mãe de Deus, rogai por nós, pecadores, agora e na hora da nossa morte. Amém.
0: Ave Maria, cheia de graça, o Senhor é convosco. Bendita sois vós entre as mulheres, e bendito é o fruto do vosso ventre, Jesus.
1: Santa Maria, Mãe de Deus, rogai por nós, pecadores, agora e na hora da nossa morte. Amém.
0: Glória ao Pai, ao Filho e ao Espírito Santo.
1: Como era no princípio, agora e sempre. Amém.
0: Ó meu Jesus,
1: perdoai-nos, livrai-nos do fogo do inferno. Levai as almas todas para o céu e socorrei principalmente as que mais precisaram da vossa misericórdia.
0: Mãe de Deus, derramai sobre a humanidade inteira as graças eficazes de vossa chama de amor, agora e na hora da nossa morte. Amém.
1: Amém. Santo André,
0: rogai por nós.
1: Nossa Senhora de Fátima,
0: rogai por nós.
1: Sagrado Coração de Jesus,
0: nós temos confiança em vós.
1: Rezando conosco, Dona Nena, seu Pedro, toda a família. Deus abençoe a Dona Nena grandemente, tá? Um abraço. Samuel Bernardo também rezando conosco, abençoe grandemente. Dona Maria Belarmin, Jeová Belarmin, toda a família. Lorival Batata da Rio Brilhante, o Geneval Batata aqui do Água Boa, que Deus abençoe toda a família. Todos os meus vizinhos, todos os meus parentes conhecidos que estão unidos neste momento de oração. Dona Leonora, seu Francisco, rezando conosco. Também a Sônia Amaro, os Zenildos, o Leonardo, o Tiago, a Angelina, toda a família. Que Deus abençoe Yara Fink com toda a família. Que Deus abençoe todos esses nossos irmãos. Nós vamos contemplar e rezar o segundo mistério.

0: Pai nosso que estás no céu, santificado seja o vosso nome, venha a nós o vosso reino. Seja feita a vossa vontade, assim na terra como no céu.
1: O pão nosso de cada dia nos dai hoje, perdoai as nossas ofensas, assim como nós perdoamos a quem nos tem ofendido. Não nos deixeis cair em tentação, mas livrai-nos do mal. Amém.
0: Ave Maria, cheia de graça, o Senhor é convosco, bendita sois vós entre as mulheres, bendito é o fruto do vosso ventre, Jesus.
1: Santa Maria, Mãe de Deus, rogai por nós, pecadores, agora e na hora da nossa morte. Amém.
0: Ave Maria, cheia de graça, o Senhor é convosco, bendita sois vós entre as mulheres, e bendito é o fruto do vosso ventre, Jesus.
1: Santa Maria, Mãe de Deus, rogai por nós, pecadores, agora e na hora da nossa morte. Amém.
0: Ave Maria, cheia de graça, o Senhor é convosco. Bendita sois vós entre as mulheres. Bendito é o fruto do vosso ventre, Jesus.
1: Santa Maria, Mãe de Deus, rogai por nós, pecadores, agora e na hora de nossa morte. Amém.
0: Ave Maria, cheia de graça, o Senhor é convosco. Bendita sois vós entre as mulheres. E bendito é o fruto do vosso ventre, Jesus.
1: Santa Maria, Mãe de Deus, rogai por nós, pecadores, agora e na hora da nossa morte. Amém.
0: Ave Maria, cheia de graça, o Senhor é convosco. Bendita sois vós entre as mulheres. E bendito é o fruto do vosso ventre, Jesus.
1: Santa Maria, Mãe de Deus, rogai por nós, pecadores, agora e na hora da nossa morte. Amém.
0: Ave Maria, cheia de graça, o Senhor é convosco. Bendita sois vós entre as mulheres. E bendito é o fruto do vosso ventre, Jesus.
1: Santa Maria, Mãe de Deus, rogai por nós, pecadores, agora e na hora da nossa morte. Amém.
0: Ave Maria, cheia de graça, o Senhor é convosco. Bendita sois vós entre as mulheres. E bendito é o fruto do vosso ventre, Jesus.
1: Santa Maria, Mãe de Deus, rogai por nós, os pecadores, agora e na hora da nossa morte. Amém.
0: Ave Maria, cheia de graça, o Senhor é convosco. Bendita sois vós entre as mulheres. Bendito é o fruto do vosso ventre, Jesus.
1: Santa Maria, Mãe de Deus, rogai por nós, os pecadores, agora e na hora da nossa morte. Amém.
0: Ave Maria, cheia de graça, o Senhor é convosco. Bendita sois vós entre as mulheres. E bendito é o fruto do vosso ventre, Jesus.
1: Santa Maria, Mãe de Deus, rogai por nós, pecadores, agora e na hora de nossa morte. Amém.
0: Ave Maria, cheia de graça, o Senhor é convosco. Bendita sois vós entre as mulheres. Bendito é o fruto do vosso ventre, Jesus.
1: Santa Maria, Mãe de Deus, rogai por nós, pecadores, agora e na hora de nossa morte. Amém.
0: Glória ao Pai, ao Filho e ao Espírito Santo.
1: Assim como era no princípio, agora e sempre. Amém.
0: Ó meu Jesus,
1: perdoai-nos e livrai-nos do fogo do inferno.
0: Levai as almas todas
1: para o céu e socorrei os que mais precisarem da vossa misericórdia. Mãe de Deus, derramai sobre a humanidade inteira as graças eficazes de vossa chama de amor, agora e na hora da nossa morte. Amém.
0: Nossa Senhora das Graças,
1: rogai por nós.
0: Sagrado Coração de Jesus,
1: nós temos confiança em vós.
0: Meus amigos, o Ederson e a Érica de Ponta Porã, que estão aqui nos visitando, estão rezando conosco, com a família, colocando a saúde da sua mãe, Dona Antônia, pela família da Érica. Que Deus abençoe a todos, que Nossa Senhora cubra com o manto sagrado e dê muita saúde e paz. Rezando conosco também a Dilneia Godoy, lá de Sete Quedas, acompanhando pelo aplicativo. Estamos unidos em oração. Deus abençoe, Dilneia, você, seus projetos, seus planos, seu trabalho e toda a sua família. E assim também Maria Sotolani, com a família rezando conosco, a Marli, aqui da W8, a Maria Morello, o José, seu esposo, o Matias, o Xavier, a Marilene, Dona Alice, que da Rua Rio Brilhante, Dona Irene, toda a família, Dona Dirce, ali da Rua 20 de Dezembro. Que Deus abençoe a todos. Coloque em oração também todos os meus afilhados e afilhadas, que são bastante, especialmente meu afilhado José Henrique, minha Daniela Firmes, o João Pedro com a sua família, Giovana, que Deus abençoe a todos. Contemplamos, rezemos o terceiro mistério.

0: Pai nosso que estais no céu, santificado seja o vosso nome. Venha a nós o vosso reino, seja feita a vossa vontade, assim na terra como no céu.
1: O pão nosso de cada dia nos dai hoje, perdoai as nossas ofensas, assim como nós perdoamos a quem nos tem ofendido. E não nos deixeis cair em tentação, mas livrai-nos do mal. Amém.
0: Ave Maria, cheia de graça, o Senhor é convosco. Bendita sois vós entre as mulheres, e bendito é o fruto do vosso ventre, Jesus.
1: Santa Maria, Mãe de Deus, rogai por nós, pecadores, agora e na hora da nossa morte. Amém.
0: Ave Maria, cheia de graça, o Senhor é convosco. Bendita sois vós entre as mulheres, e bendito é o fruto do vosso ventre, Jesus.
1: Santa Maria, Mãe de Deus, rogai por nós, pecadores, agora e na hora da nossa morte. Amém.
0: Ave Maria, cheia de graça, o Senhor é convosco. Bendita sois vós entre as mulheres, e bendito é o fruto do vosso ventre, Jesus.
1: Santa Maria, Mãe de Deus, rogai por nós, pecadores, agora e na hora da nossa morte. Amém.
0: Ave Maria, cheia de graça, o Senhor é convosco. Bendita sois vós entre as mulheres, e bendito é o fruto do vosso ventre, Jesus.
1: Santa Maria, Mãe de Deus, rogai por nós, pecadores, agora e na hora da nossa morte. Amém.
0: Ave Maria, cheia de graça, o Senhor é convosco. Bendita sois vós entre as mulheres, e bendito é o fruto do vosso ventre, Jesus.
1: Santa Maria, Mãe de Deus, rogai por nós, pecadores, agora e na hora da nossa morte. Amém.
0: Ave Maria, cheia de graça, o Senhor é convosco. Bendita sois vós entre as mulheres, bendito é o fruto do vosso ventre, Jesus.
1: Santa Maria, Mãe de Deus, rogai por nós, pecadores, agora e na hora da nossa morte. Amém.
0: Ave Maria, cheia de graça, o Senhor é convosco. Bendita sois vós entre as mulheres, e bendito é o fruto do vosso ventre, Jesus.
1: Santa Maria, Mãe de Deus, rogai por nós, pecadores, agora e na hora da nossa morte. Amém.
0: Ave Maria, cheia de graça, o Senhor é convosco. Bendita sois vós entre as mulheres, bendito é o fruto do vosso ventre, Jesus.
1: Santa Maria, Mãe de Deus, rogai por nós, pecadores, agora e na hora da nossa morte. Amém.
0: Ave Maria, cheia de graça, o Senhor é convosco. Bendita sois vós entre as mulheres, bendito é o fruto do vosso ventre, Jesus.
1: Santa Maria, Mãe de Deus, rogai por nós, pecadores, agora e na hora da nossa morte. Amém.
0: Ave Maria, cheia de graça, o Senhor é convosco. Bendita sois vós entre as mulheres, bendito é o fruto do vosso ventre, Jesus.
1: Santa Maria, Mãe de Deus, rogai por nós, pecadores, agora e na hora da nossa morte. Amém.
0: Glória ao Pai, ao Filho e ao Espírito Santo.
1: Como era no princípio, agora e sempre. Amém.
0: Ó meu Jesus,
1: perdoai-nos, livrai-nos do fogo do inferno, levai as almas todas para o céu e socorrei principalmente as que mais precisarem da vossa misericórdia.
0: Mãe de Deus, derramai sobre a humanidade inteira as graças eficazes de vossa chama de amor, agora e na hora da nossa morte. Amém.
1: Amém. Nossa Senhora do Perpétuo Socorro,
0: rogai por nós.
1: Sagrado Coração de Jesus, nós temos
2: confiança em vós.
1: Rezemos agora e contemplamos, rezemos o quarto mistério, Dona a Maria Helena da W17, as conosco, seu Dalvo, a Dioli, o Davi lá da Jardim Racilente, as todos os dias conosco, família Estelar, que Deus abençoe. Dona Severina, da W17, o Demi, a esposa Nilda, seu Valdeci, Dona Neuza, a Ana da W11, o Dema e família, Dona Marceline e família, Linda e família, Dona Carlinhos, a Maria, Dona Anitta e família, todo o pessoal do Circo Bíblico, que Deus abençoe a todos. Dona Mercedes, seu Francisco, que reza conosco, com toda a família, Dona Francisca Lins, seu Cícero, o Nilson, a Elza, toda a família, que Deus abençoe grandemente. Seu João Bosco, também aqui da W5, seu Antônio, Dona Armínia, toda a família. Dona Nene, seu Raimundo, pela saúde. Dona Tereza, que Deus abençoe. Nós vamos contemplar e rezar o quarto mistério.

0: Nós que estais no céu, santificado seja o vosso nome, venha a nós o vosso reino, seja feita a vossa vontade, assim na terra como no céu.
1: O pão nosso de cada dia nos dai hoje, perdoai as nossas ofensas, assim como nós perdoamos a quem nos tem ofendido, e não nos deixeis cair em tentação, mas livrai-nos do mal. Amém.
0: Ave Maria, cheia de graça, o Senhor é convosco, bendita sois vós entre as mulheres, e bendito é o fruto do vosso ventre, Jesus.
1: Santa Maria, Mãe de Deus, rogai por nós, pecadores, agora e na hora de nossa morte. Amém.
0: Ave Maria, cheia de graça, o Senhor é convosco, bendita sois vós entre as mulheres, bendito é o fruto do vosso ventre, Jesus.
1: Santa Maria, Mãe de Deus, rogai por nós, pecadores, agora e na hora de nossa morte. Amém.
0: Ave Maria, cheia de graça, o Senhor é convosco, bendita sois vós entre as mulheres, bendito é o fruto do vosso ventre, Jesus.
1: Santa Maria, Mãe de Deus, rogai por nós, pecadores, agora e na hora da nossa morte. Amém.
0: Ave Maria, cheia de graça, o Senhor é convosco, bendita sois vós entre as mulheres, e bendito é o fruto do vosso ventre, Jesus.
1: Santa Maria, Mãe de Deus, rogai por nós, pecadores, agora e na hora da nossa morte. Amém.
0: Ave Maria, cheia de graça, o Senhor é convosco, bendita sois vós entre as mulheres, bendito é o fruto do vosso ventre, Jesus.
1: Santa Maria, Mãe de Deus, rogai por nós, pecadores, agora e na hora da nossa morte. Amém.
0: Ave Maria, cheia de graça, o Senhor é convosco, bendita sois vós entre as mulheres, e bendito é o fruto do vosso ventre, Jesus.
1: Santa Maria, Mãe de Deus, rogai por nós, pecadores, agora e na hora da nossa morte. Amém.
0: Ave Maria, cheia de graça, o Senhor é convosco, bendita sois vós entre as mulheres, e bendito é o fruto do vosso ventre, Jesus.
1: Santa Maria, Mãe de Deus, rogai por nós, pecadores, agora e na hora de nossa morte. Amém.
0: Ave Maria, cheia de graça, o Senhor é convosco, bendita sois vós entre as mulheres, e bendito é o fruto do vosso ventre, Jesus.
1: Santa Maria, Mãe de Deus, rogai por nós, pecadores, agora e na hora da nossa morte. Amém.
0: Ave Maria, cheia de graça, o Senhor é convosco, bendita sois vós entre as mulheres, e bendito é o fruto do vosso ventre, Jesus.
1: Santa Maria, Mãe de Deus, rogai por nós, pecadores, agora e na hora de nossa morte. Amém.
0: Ave Maria, cheia de graça, o Senhor é convosco, bendita sois vós entre as mulheres, e bendito é o fruto do vosso ventre, Jesus.
1: Santa Maria, Mãe de Deus, rogai por nós, pecadores, agora e na hora da nossa morte. Amém.
0: Glória ao Pai, ao Filho, ao Espírito Santo.
1: Como era no princípio, agora e sempre. Amém.
0: Ó meu Jesus,
1: perdoai-nos e livrai-nos do fogo do inferno, levai as almas todas para o céu e socorrei principalmente os que mais precisarem da vossa misericórdia.
0: Nossa Senhora, Rainha da Paz,
1: rogai por nós.
0: Sagrado Coração de Jesus,
1: nós temos confiança em vós.
0: Esse quinto mistério também para o Luizinho lá do Flórida, que reza conosco. Bom dia, meu amigo. Para você e toda a sua família, a esposa Eliane, também o Zezinho, a Marluce, o Tiaguinho, todos lá da Bom Jesus, toda a família, que Deus abençoe grandemente. Por todos que estão rezando conosco, por todas as pessoas que estão unidas em oração, por aquelas que estão sendo colocadas em oração, nós vamos contemplar e rezar o quinto mistério.

0: Pai nosso que estais no céu, santificado seja o vosso nome. Venha a nós o vosso reino, seja feita a vossa vontade, assim na terra como no céu.
1: O pão nosso de cada dia nos dai hoje, perdoai as nossas ofensas, assim como nós perdoamos a quem nos tem ofendido. E não nos deixeis cair em tentação, mas livrai-nos do mal. Amém.
0: Ave Maria, cheia de graça, o Senhor é convosco. Bendita sois vós entre as mulheres, e bendito é o fruto do vosso ventre, Jesus.
1: Santa Maria, Mãe de Deus, rogai por nós, pecadores, agora e na hora da nossa morte. Amém.
0: Ave Maria, cheia de graça, o Senhor é convosco. Bendita sois vós entre as mulheres, bendito é o fruto do vosso ventre, Jesus.
1: Santa Maria, Mãe de Deus, rogai por nós, pecadores, agora e na hora da nossa morte. Amém.
0: Ave Maria, cheia de graça, o Senhor é convosco. Bendita sois vós entre as mulheres, bendito é o fruto do vosso ventre, Jesus.
1: Santa Maria, Mãe de Deus, rogai por nós, pecadores, agora e na hora da nossa morte. Amém.
0: Ave Maria, cheia de graça, o Senhor é convosco. Bendita sois vós entre as mulheres, bendito é o fruto do vosso ventre, Jesus.
1: Santa Maria, Mãe de Deus, rogai por nós, pecadores, agora e na hora da nossa morte. Amém.
0: Ave Maria, cheia de graça, o Senhor é convosco. Bendita sois vós entre as mulheres, bendito é o fruto do vosso ventre, Jesus.
1: Santa Maria, Mãe de Deus, rogai por nós, pecadores, agora e na hora da nossa morte. Amém.
0: Ave Maria, cheia de graça, o Senhor é convosco. Bendita sois vós entre as mulheres, bendito é o fruto do vosso ventre, Jesus.
1: Santa Maria, Mãe de Deus, rogai por nós, pecadores, agora e na hora da nossa morte. Amém.
0: Ave Maria, cheia de graça, o Senhor é convosco. Bendita sois vós entre as mulheres, bendito é o fruto do vosso ventre, Jesus.
1: Santa Maria, Mãe de Deus, rogai por nós, pecadores, agora e na hora da nossa morte. Amém.
0: Ave Maria, cheia de graça, o Senhor é convosco. Bendita sois vós entre as mulheres, bendito é o fruto do vosso ventre, Jesus.
1: Santa Maria, Mãe de Deus, rogai por nós, pecadores, agora e na hora da nossa morte. Amém.
0: Ave Maria, cheia de graça, o Senhor é convosco. Bendita sois vós entre as mulheres, e bendito é o fruto do vosso ventre, Jesus.
1: Santa Maria, Mãe de Deus, rogai por nós, pecadores, agora e na hora da nossa morte. Amém.
0: Ave Maria, cheia de graça, o Senhor é convosco. Bendita sois vós entre as mulheres, e bendito é o fruto do vosso ventre, Jesus.
1: Santa Maria, Mãe de Deus, rogai por nós, pecadores, agora e na hora da nossa morte. Amém.
0: Ave Maria, cheia de graça, o Senhor é convosco. Bendita sois vós entre as mulheres, e bendito é o fruto do vosso ventre, Jesus.
1: Santa Maria, Mãe de Deus, rogai por nós, pecadores, agora e na hora da nossa morte. Amém.
0: Ave Maria, cheia de graça, o Senhor é convosco. Bendita sois vós entre as mulheres, bendito é o fruto do vosso ventre, Jesus.
1: Santa Maria, Mãe de Deus, rogai por nós, pecadores, agora e na hora da nossa morte.
0: Glória ao Pai, ao Filho e ao Espírito Santo.
1: Como era no princípio, agora e sempre. Amém.
0: Ó meu Jesus,
1: perdoai-nos, livrai do fogo do inferno, levai as almas todas para o céu e socorrei principalmente as que mais precisares.
0: Mãe de Deus, derramai sobre a humanidade inteira as graças eficazes de vossa chama de amor, agora e na hora da nossa morte.
1: Amém. Ó Maria concebida sem pecado,
0: rogai por nós que recorremos a vós.
1: Sagrado coração de Jesus,
0: nós temos confiança em vós.
1: Jesus, manso e humilde de coração,
0: fazei o meu coração igual, semelhante ao vosso.
1: Cássia rezando conosco. Bom dia, Cássia. Está rezando por todos que estão, têm o câncer, que sofrem com câncer, pelos desempregados, por toda a rádio, pela sua família. Deus abençoe Cássia grandemente. A Raimunda Garcia, de Jardim Itália, rezando conosco, em oração pelos seus pais, seu Inácio e Dona Fidência, seus filhos Rafael e a Ingrid, o esposo Gilmar, os netos Afonso e Laís, a nora Maria e todos os seus irmãos, sobrinhos, cunhados, padrinhos, afilhados. Que Deus abençoe você, Raimundo, e toda a sua família. Agradecimento, infinitas graças os damos, soberana rainha, pelos benefícios que todos os dias recebemos de vossas mãos liberais. Dignai-vos agora e para sempre, tomai-nos debaixo de vós poderoso amparo, e para mais os obrigar vos saudamos com a salve rainha. Salve rainha, mãe da misericórdia, vida, doçura e esperança nossa salve. A vós bradamos, degredados filhos de Eva, a vós suspirando, gemendo, chorando neste vale de lágrimas, eia, pois, advogada nossa, esses vossos olhos misericordiosa nos volvei, e depois deste desterro, mostrai-nos Jesus, Bendito o fruto do vosso ventre. Ó clemente, ó piedosa, ó doce e sempre Virgem Maria. Rogai por nós, Santa Mãe de Deus, para que sejamos dignos das promessas de Cristo. Amém. Santo anjo do Senhor, meu zeloso guardador, se a ti me confiou a piedade divina, sempre me rege, me guarde, me governe, me ilumine. Amém. Levanta-se Deus por intercessão da bem-aventurada Virgem Maria, São Miguel Arcanjo e todas as milícias celestes, que sejam dispersos seus inimigos, fuja de vossa face todos que vos odeiam, em nome do Pai, do Filho e do Espírito Santo. Amém. Diácono, muito obrigado pela participação e que o Senhor possa aí também encerrar com uma bênção para todos nós.
0: Muito bem, muito obrigado, Luciano, obrigado a todos os ouvintes. Vamos pedir a Nossa Senhora da Conceição que nos proteja, toda essa rádio, todo o seu trabalho, todas as nossas paróquias da nossa diocese, que seja a nossa mãe em todo o nosso caminhar. Desça e permaneça sobre todos nós as bênçãos de um Deus que é Pai, é Filho e Espírito Santo.
1: Amém. Não desligue o seu rádio, vem Antônio Carlos Viz com Manhã Show, que todos nós possamos ter um dia abençoado sempre na paz de Jesus, no amor de Maria.
0: Muito bem.

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7:06, 7:06, bom dia. Bom dia com todo carinho, bom dia com esperança e fé. Bom dia para você que nos acompanha todas as manhãs na Rádio Boa Nova FM 87,9, www.boanova87.fm.br. Parabéns aos aniversariantes de hoje, 26 de agosto de 2026. Hoje é aniversário do nosso diretor Alcides, que Deus abençoe. Muita paz, muita luz, muita conquista ao amigo Alcides, que está fazendo aniversário hoje. Estendendo a todos os aniversariantes desta quarta-feira, hoje dia 26 de agosto de 2026. Obrigado a você pelo carinho, você que nos acompanha todas as manhãs na Rádio Boa Nova FM com o nosso Manhã Show. Comigo Antônio Carlos Luiz, com o Luciano, com a direção do amigão Alcides, o aniversariante de hoje. A você, minha amiga, meu amigo de todas as manhãs, uma ótima quarta-feira, um excelente dia, que Deus nos abençoe imensamente.

Eu ontem tive uma noite muito especial e eu quero externar aqui toda a gratidão, todo o carinho à Câmara Municipal de Dourados, através da presidente Leandra Brambila, através do vice-presidente Inspetor Cabral, Rogério Yuri, Márcio Pudim, os demais vereadores e vereadoras. Ontem foi entregue o prêmio Idelfonso Ribeiro da Silva de literatura. Eu fui indicado pelo vereador Sérgio Nogueira e eu recebi o prêmio ontem à noite, numa noite muito especial. Especial para mim, para minha família, para os meus amigos, para todos aqueles que nos apoiam e que apoiam principalmente a literatura de Dourados. Eu quero aqui externar também o meu agradecimento ao presidente da Academia Douradense de Letras, poeta Marcos Coelho, que me acolheu com todos os membros da academia, confrades, confreiras, os amigos da Academia de Letras do Brasil, seccional de Dourados, a presidente Elziane e toda a sua equipe, especialmente a editora Bíblio, o editor Rogério Fernandes, que editou aí os meus 4 livros, Senhora Velha, Rua dos Ipês, Usina e mais recentemente Outdoor. O vereador Sérgio Nogueira, eu já disse aqui, pela indicação, a Câmara Municipal de Dourados, o Sindicato dos Jornalistas da Grande Dourados, o FGD, o EMS, a minha família, que sempre nos apoiou, sempre esteve ao meu lado, incentivando, orientando, a amiga Rogéria, que sempre deu aquele apoio, os amigos do cerimonial da Câmara Municipal de Dourados, a Tati, a Andréia, a Pátia, a Gabi e o Moisés, porque a gente faz parte de uma família e a gente está junto todos os dias e esse pessoal me incentiva muito. Mas principalmente eu quero aqui externar o meu agradecimento a duas pessoas que foram importantes nessa conquista. Da revista Arangudu, o amigo Carlos Amarília, poeta, historiador, grande amigo Carlos Amarília, que defendeu aí a nossa obra grandemente. Especialmente a poetisa Márcia Brito. Márcia, todo o carinho do meu coração a ti, a sua família. E obrigado por entender a minha obra, se sensibilizar com a minha obra e apoiar. Isso é mais importante para aqueles que estão começando agora e eu me considero estar começando na literatura. Isso é a mensagem que eu gostaria, que eu estou registrando neste momento. E ontem, durante a minha fala, eu levei uma poesia que conta um pouco da minha história, que fala um pouquinho daquele menino sonhador que venceu na vida. Da janela de uma velha casa de madeira, vejo um menino sorrindo para o futuro, escrevendo a sua história, revendo memórias de um chão vermelho batido. Guavira no quintal, erva mate com flores, sonhos que não se perderam no infinito, até porque ao menino foi permitido sonhar abundantemente. E ele viajou, voou à realidade, se permitiu cair e se levantar, sorrir e chorar, para depois transformar tudo isso em poesia. O menino se tornou imortal, sobreviveu ao inferno astral para se aproximar de Deus e entender que a vida só tem uma razão: viver intensamente para o bem. Que Deus continue me abençoando, abençoando a minha família, os amigos, que continue abençoando a minha inspiração para que eu possa seguir adiante com essa missão que Deus colocou na minha vida. A você, minha amiga, meu amigo de todas as manhãs, uma ótima quarta-feira, um excelente dia. Que Deus nos abençoe grandemente.

0: 7:15, 7:15, bom dia. Amanhã show comigo, Antônio Carlos Ruiz, com Luciano, para Musical. 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Para a Musical está chegando aí a previsão do tempo.
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0: Sete horas mais 16 minutos, a previsão do tempo no site Clima Tempo. A previsão está meio bagunçada, né? Ontem, por exemplo, não tinha previsão de chuva e acabou chovendo um pouco, né? El Niño, como diz o outro. 17 graus nesse momento, previsão para hoje, mínima de 19, máxima de 28, probabilidade de chuva 70%, volume estimado 5 milímetros. Previsão para amanhã, mínima de 18, máxima de 34, probabilidade de chuva zero. Previsão para sexta-feira, mínima de 22, máxima de 36, probabilidade de chuva zero. Previsão para sábado, mínima de 24, máxima de 38, probabilidade de chuva zero. Previsão para domingo, mínima de 26, máxima de 38, probabilidade de chuva zero. Previsão do tempo no site Clima Tempo para Musical. 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Nós tivemos ontem pela manhã, na Câmara Municipal de Dourados, a presença do doutor Moisés Casaroto e a doutora Lenise Martins Lunardi Pereira, do Ministério Público de Mato Grosso do Sul. Eles foram levar a Câmara Municipal para assessoria, para servidores, para políticos, duas palestras, os direitos das mulheres na política. Muito do que foi falado ontem, eu já comentei aqui sobre os direitos da mulher na política. Porque hoje, alguns partidos, e isso tem sido constante, alguns partidos têm colocado mulheres no seu grupo apenas para cumprir cota. Hoje tem a cota de 30%, está no Congresso Nacional uma discussão para acabar com esses 30%, e aí seria 50-50, né, em termos de Câmara Municipal, por exemplo, teria que destinar 20% das vagas para vereadoras, só que daí tiraria aquela responsabilidade dos 30%, aquela cota de 30%. Esse dos 20% obrigatório de vereadoras ainda não passou no Congresso Nacional, está em discussão. Mas eu me atentei muito nas duas palestras, tanto do doutor Moisés Casaroto quanto da doutora Lenise Martins Lunardi Pedreira, sobre os direitos das mulheres. Todas as vezes que a gente fala aqui sobre o inserir a mulher na política, eu sempre trago junto o seguinte comentário: não adianta apenas colocar a mulher na política, você precisa dar incentivo, dar apoio a estas mulheres para que elas não apenas cumpram aquela cota de 30%, mas que elas possam, com igualdade, competir com os homens. Se o partido destinou aí 100 mil para um candidato homem, que ele destine 100 mil também para as mulheres. E isso não acontece. Aliás, os partidos, eles têm lá os seus escolhidos. um partido grande aqui de Dourados, para vereador, ele distribuiu de verba partidária, de verba do partido, do fundo eleitoral, ele distribuiu 200 mil para um candidato, 150 para outro, 180 para outro, 100 para outro e 20 para outros, mulheres no caso. Então, o distanciamento é bastante grande. Então, a palestra ontem, ela tocou no seguinte item. Você, mulher, quando forem te convidar para participar, quando te chamarem para participar do pleito eleitoral, tudo bem, diz, olha, eu vou sem problema nenhum. Só que eu quero retaguarda do partido. Você tem direito. Não apenas para cumprir a cota. Tão importante, ontem a presidente vereadora Leandra Brambila esteve lá acompanhando a palestra, vereador Laudir Munareto com assessorias e tudo mais, para falar da importância não só de cumprir a cota, mas principalmente para que a gente tenha a Assembleia Legislativa com mais deputadas, a Câmara com mais vereadoras, elas precisam ser valorizadas. Precisam de incentivo monetário. Porque uma eleição ela custa caro. Para se ter uma ideia, aqui vereador gasta em média 200 mil reais, no mínimo. Tem candidato aí que gasta 500 mil. Então fica injusto para quem vai entrar apenas com o nome. 3 dos 4 presos por envolvimento na morte de Vitor Orsini já estão na penitenciária estadual de Dourados. O jovem foi assassinado com 2 tiros no dia 7 de agosto. A Polícia Civil, através do SIG, trabalha na linha de engano. O delegado responsável pelo SIG vai conceder uma entrevista agora, às 9 horas da manhã, entre 9 e 9 e meia. O delegado do SIG vai conceder uma entrevista agora, às 9 horas da manhã, entre 9 e 9 e meia. O delegado do SIG vai...

como foi esse engano, quem era o alvo, por que naquela garagem, porque as perguntas são muitas, né? E a gente entende e respeita o trabalho da polícia, porque é através do sigilo que eles chegam ao sucesso, e o delegado vai informar agora, entre 9 e 9:30, numa entrevista coletiva, as conclusões. Ou final, até porque tem dois ainda foragidos, ou parcialmente, ou se essa linha mesmo do engano. Pelo que tudo indica, sim. Agora é preciso explicar como foi esse engano, né? Obrigado aí pelas palavras de carinho, a Dineia Godoy, lá de Sete Quedas, o Valdir Marcondes, Dona Nena, seu Pedro, obrigado aí pelos parabéns aí pela nossa conquista na literatura. Que Deus possa nos abençoar. 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A Universidade Federal da Grande Dourados inicia uma nova etapa de expansão acadêmica com a criação de 7 novos cursos de graduação que representam 310 novas vagas viabilizadas pelo Programa Universidade Transformadoras do Ministério da Educação, e expansão amplia a presença da universidade em áreas estratégicas e fortalece o papel do desenvolvimento social e humano em Dourados e região. Os novos grupos serão ofertados por 4 unidades acadêmicas da UFGD: Letras Guarani e Pedagogia Intercultural Indígena, ambos cursos de licenciatura pela FAIND e a Faculdade Intercultural Indígena, Educação Especial, licenciatura no período matutino, Educação Física, bacharelado no período noturno pela FAED, a Faculdade de Educação. Fonoaudiologia e Terapia Ocupacional, ambos no período noturno, pela FCS, Faculdade de Ciências da Saúde. E Arquitetura e Urbanismo, no período noturno, pela FAEM, Faculdade de Engenharia. Expansão amplia a capacidade da UFGD de formar profissionais e produzir e disseminar conhecimento em áreas relacionadas às necessidades da sociedade, como educação, diversidade cultural, inclusão, saúde, qualidade de vida. Os 7 cursos terão primeira oferta de vagas em 2027, por meio do processo seletivo próprio, realizado ao processo seletivo geral da UFGD. Detalhes sobre o formato da seleção, critérios, cronogramas e demais procedimentos serão divulgados posteriormente pela UFGD. 7:27, 7:27. Atenção, proprietários de veículos que terminam com os números 7 e 8. Tem até segunda-feira, dia 31, para pagar licenciamento por R$249,10 em Mato Grosso do Sul. O Detran orienta a emissão antecipada da guia para evitar lentidão dos canais digitais perto do fim do prazo. Quem deixar o pagamento para depois de 31 de agosto perde o valor previsto no calendário. A nova guia será emitida 323,34, diferença de 74,24 em relação à taxa cobrada dentro do prazo. A gente orienta, gente, essa orientação por parte do Detran, mas a gente orienta também porque Dourados hoje vive um processo muito complicado com relação à emissão de notas. Então, é necessário que você antecipe. Tem dia que não sai nota de jeito nenhum, que você não consegue emitir boleto para você pagar de jeito nenhum. Então, se você antecipar, você vai ter a oportunidade aí de poder pagar

0: né, o seu licenciamento sem problema. O ministro dos Povos Indígenas, Eloy Terena, relacionou ontem o alto número de suicídios de indígenas em Mato Grosso do Sul à perda de territórios e à demora na demarcação de terras. A declaração foi dada em entrevista ao Campo Grande News durante solenidade dos 127 anos da capital promovida pela Câmara Municipal no Centro de Convenções Rubens Gil de Camilo. O estado registrou 42 casos em 2025 e teve o segundo maior número do país, conforme levantamento divulgado pelo CIMI. Conforme já publicado pela reportagem, Mato Grosso do Sul ficou atrás apenas do Amazonas, com 77 registros, e à frente de Roraima, que teve 37. O Brasil contabilizou 215 suicídios de indígenas no ano passado, ante 2008 e 2024. O número sul-mato-grossense permaneceu 42 nos dois anos. Eloy afirmou que os dados de violência e vulnerabilidade registrados nas comunidades estão ligados à situação territorial enfrentada pelos povos indígenas. Segundo o ministro, a retirada da comunidade dos seus territórios ao longo da história produziu consequências que permanecem até hoje. Ele defendeu a demarcação como uma das políticas, principais políticas para enfrentar este cenário. Me permito aqui discordar do ministro, que é indígena, que sabe da história, mas a gente vive aqui com os amigos indígenas, a gente sabe da história da maior aldeia indígena do Brasil, que é Jaguapiru, Bororó, e nós sabemos que não é só, porque quem está buscando terra na retomada são aqueles índios que foram expulsos de suas aldeias por mau comportamento. E aí eles vão para a rodovia, eles vão para a estrada. E na retomada, pelo menos em termos de informação, a gente não tem conhecimento de suicídio. A gente vê os números de suicídio dentro das aldeias, por decepção, por briga, às vezes por bebida, por droga. Então, é necessário também, não só dizer, olha, Mato Grosso do Sul tem o maior índice de suicídio entre os índios. E isso acontece por falta da terra, porque os índios perderam a terra, o branco tomou a terra e agora demora demais para devolver. Eu acho que a linha não é por aí. Com todo respeito ao Eloy Terena, que é índio, mas que tem recebido aí as informações do CIMI, né? 7h32, o Instituto Pesquisa Resultado IPR divulgou nova pesquisa para a presidência da República em Mato Grosso do Sul. Levantamento encomendado pelo Correio do Estado aponta queda na diferença, mas Flávio Bolsonaro ainda lidera com 39,29, seguido por Lula com 29,72. Comparado com a pesquisa anterior, Flávio caiu 3,06 e Lula 1,4. A diferença caiu de 11,23 para 9,57 da última para a atual. Na nova pesquisa, Pablo Marçal, PRTB, aparece com 3,6%. Renan Santos, Missão, 2,55%. Ronaldo Caiado, 2,55%. Augusto Cury, Avante, 1,66%. E Romeu Zema, Novo, 0,89%. A pesquisa, ela vai transitar mais ou menos nesse nível. Agora, em Mato Grosso do Sul, a distância pela direita, a distância tinha que ser maior, né? O estado é um estado de direita. Então, quando você tem uma diferença de 8 pontos, é uma diferença pequena. Até porque nós não temos tantos votos assim, né? E o pior, nos grandes centros, Lula e Flávio estão praticamente empatados. São Paulo, Belo Horizonte, Rio de Janeiro. E isso é ruim para a direita, porque precisa abrir muito em São Paulo para recuperar o perdido no Nordeste. Riedel lidera a pesquisa da TV Morena, ganha todos os confrontos com adversários e merece ser reeleito por quase 70% dos eleitores. Pesquisa Quest. Pesquisa Quest. A aprovação do governo do estado, 62%. A maioria dos entrevistados, Eduardo Riedel, merece um novo mandato à frente do executivo. Os últimos 3 anos e meio de mudanças em Mato Grosso Sul têm sido percebidos por quem vive no estado. É o que indica a mais recente pesquisa, pesquisa Quest, encomendada pela TV Morena. 66% dos eleitores sul-mato-grossenses acreditam que o governador Eduardo Riedel merece ser reeleito. A aprovação da gestão supera 60%. Segundo pesquisa, 62% dos entrevistados aprovaram a atual gestão estadual, enquanto 16% desaprovam o trabalho do governo. Outros 22% não souberam ou não quiseram responder. Na pesquisa estimulada, Riedel tem 40%, seguido por Fábio Tradi, do PT, 13%, Delcídio Amaral, 8%, João Henrique Catan, 3%, Lucien Rezende, pessoal, 2%, Daniel Lemes, PCO, economista Renato D6, Jefferson Bezerra Gir, registraram 1%. A pesquisa para governo do estado, ela não vai fugir muito do que essa pesquisa aponta, né? Não vai fugir muito, a não ser que aconteça algo muito importante daqui até dia 4 de outubro. Mas nós já estamos aí no final de agosto, tem mais um mês aí pela frente de campanha. Agora, no final de semana, começa o trabalho de rádio e televisão. Pode ser, né, que haja alguma mudança nesse cenário que aí está, mas a própria pesquisa garante não ser fácil. 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Em meio à polêmica nacional envolvendo os cachês de shows contratados com recursos públicos, a cantora Ana Castela tem 3,38 milhões em contrato registrados com prefeituras de Mato Grosso do Sul. Os valores aparecem em registros do PNCP, Portal Nacional de Contratações Públicas, e correspondem a 4 apresentações da artista em Costa Rica, Bataguaçu e Sidrolândia. A discussão sobre os valores ganhou repercussão nas redes sociais após Ana Castela aparecer ao lado do deputado federal Nicolas Ferreira, do PL, durante a festa do Peão de Barretos, levantando mostra que todo o Brasil a cantora tem 26 apresentações contratadas por prefeitura, somando mais de 22 milhões e meio em recursos públicos. Em Mato Grosso do Sul, os contratos identificados em 3 municípios apresentam cachês que variam de 800 a 870 mil por apresentação. Em Costa Rica, uma cidade com 30 mil habitantes, a prefeitura contratou a empresa Boiadeira Music para um show de Ana Castela, lá no Parque de Exposições. O valor estimado, R$ 800 mil. Aí em Bataguaçu, cidade com cerca de 24 mil habitantes, a artista foi contratada para o Bato Rodeio 2026. O show está previsto para 11 de dezembro, com duração média de 1h30, e para apresentação, R$ 840 mil. O maior volume de recursos entre os municípios sul-mato-grossense está concentrada em Sidrolândia. Lá, Ana Castela foi anunciada como a primeira atração confirmada na 26ª Expo Sidrolândia. Será de 8 a 13 de dezembro. O show está marcado para o dia 10 de dezembro no Parque de Exposições Valdomiro João Comparim. O termo de fomento prevê disponibilização de 870 mil para a realização da apresentação, que tem expectativa de um público de 15 mil pessoas. Quem recebe acha que é pouco. Quem paga acha que é muito. Quando a gente fala num cachê de 800 mil, é necessário que se coloque nesses 800 mil a despesa que a empresa faz parte do artista, que faz parte do artista, qual é a responsabilidade dela? Se ela vai colocar o som dela, se ela vai ficar com o camarim, com apoio de camarim, contratar seguranças e tudo mais, pagar ECAD e tudo mais, ou vai ficar tudo para a empresa que está contratando, no caso, a prefeitura ou o sindicato rural. A média desses shows de linha, top de linha, ela não é menos do que 800 mil. Ah, mas é muito. Aí vem aquela história, né? O que vai lhe render um show? O que vai lhe dar de contrapartida um show? E o que vai lhe dar de contrapartida se você pegar esses 800 mil? Não vou nem dizer para asfalto, porque 800 mil de asfalto você não faz quase nada. Mas você colocar esses 800 mil na saúde, quanto dá para fazer? Quanto dá para comprar de medicamentos? Insumos? Então, sempre tem os dois lados. Agora, criticar porque está cobrando um cachê de 800 mil é bastante complicado. Porque, principalmente, quando não se sabe qual é a responsabilidade da empresa que está trazendo o artista. 7h41, o governador Eduardo Riedel enviou à Assembleia Legislativa de Mato Grosso do Sul um projeto de lei que revisa o plano de compensação para corrigir o déficit acumulado na Previdência Social. Relatório de avaliação 2026, que embasa a solicitação, apontou uma diminuição dívida da presidenciária para valores atuais de R$ 6.342.000. O projeto de lei altera dispositivos da Lei 6.339, de 1º de novembro de 2024, e da Lei 3.150, de 22 de dezembro de 2005. De acordo com a mensagem, o governo, a redução do saldo devedor permite readequar os valores e aportes financeiros mensais e anuais que o Estado precisa para realizar, para cobrir o déficit do ano de 2065. Como os repasses da Secretaria Estadual de Fazenda ocorrem mensalmente, o projeto quer autorizar o órgão a apurar valores efetivamente depositados ao longo do ano e realizar a compensação financeira já nos próximos pagamentos, após a aprovação do texto pelos deputados. O documento detalha que a proposta seguiu os ritos legais, incluindo o envio de relatório de avaliação 2026 ao Ministério da Previdência Social, além de ter sido apresentada ao Conselho Deliberativo da AGPREV, em Mato Grosso do Sul. Além do ajuste financeiro, a proposta altera a Lei nº 3.150, de 22 de dezembro de 2005, para reorganizar a composição dos Conselhos Deliberativo e Fiscal da Agência Estadual de Previdência em Mato Grosso do Sul. Com a nova redação proposta, tanto o Conselho Deliberativo quanto o Conselho Fiscal passarão a contar com 12 membros titulares e seus respectivos suplentes, distribuídos da seguinte forma. O Poder Executivo vai ter um representante. Poder Legislativo vai ter um representante. Poder Judiciário, um representante. Ministério Público, um representante. Defensoria Pública, um representante. Um representante do Tribunal de Contas, 3 representantes servidores ativos e 3 representantes servidores aposentados. Essa é a nova composição que está sendo levado aí à Assembleia Legislativa de Mato Grosso do Sul para avaliação dos deputados e para que o texto seja aprovado, para que o Estado possa trabalhar com esses novos, com a expectativa de novos números. Campo Grande está fazendo aniversário hoje, 127 anos diante de um paradoxo de uma cidade que tem muito a comemorar, mas também enfrenta um momento mais desafiador de sua história. Pesquisas de opinião pública revelam o descontentamento da população com a administração municipal, colocam em evidência uma pergunta que ultrapassa governos e partidos. Afinal, como fazer Campo Grande voltar a avançar? E aí, quando se fala em voltar àquela Campo Grande de antigamente, o primeiro nome que vem é de André Putinelli, né? André Putinelli foi quem revolucionou o Campo Grande. Incrível. André Putinelli saiu daqui de Fátima do Sul, foi a Campo Grande, foi residir em Campo Grande, transferiu o seu endereço eleitoral, lá se elegeu deputado federal, voltou para ser prefeito de Campo Grande e ele revolucionou. Claro, nós não vamos ter um outro André Putinelli, como nós não vamos ter aqui um outro José Elias Moreira, um outro Brás Melo, que fizeram belos trabalhos aí nos primeiros mandatos. André Putinelli revolucionou Campo Grande, ele mudou a cara de Campo Grande. Por isso, quando o Campo Grande está de aniversário hoje, a imprensa traz à tona a lembrança da administração de André Putinelli. Ele ia 5 horas da manhã, ele estava no posto de saúde. Para cobrar, ele é médico? Para cobrar dos médicos que eles estavam lá ou não. Ele mudou a cara de Campo Grande. Deixou o Campo Grande para quem fosse continuar a administração modernizar mais ainda. Eu, para ser sincero, não me dou bem em Campo Grande. Eu gosto daqui, gosto de Corumbá. É um povo mais aberto para conversar, sabe? Capital parece que tem aquela grandeza de capital. 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Gente, obrigado pelo carinho. Vou ali tomar um cafezinho do Luciano, puro, aromático, cafezinho quentinho, gostoso, torrado na hora o café. Amanhã a gente se encontra. Beijo grande, fiquem com Deus. Intervalo comercial, depois do intervalo, uma super seleção internacional romântica para a gente curtir. Beijo grande, até amanhã.
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1: Louvado seja nosso Senhor Jesus Cristo. Para sempre seja louvado. É quarta-feira, Mariana, Nossa Senhora. Maria, minha mãe Maria, quero te falar de amor. Nossa Senhora do Carmo, madrinha da obra evangelizar é preciso, rogai por nós. Nossa Senhora do Carmo, mãe do Santo Escapulário, intercedei por nós. É, Maria, minha mãe Maria, nós estamos em plena novena de Santa Mônica, Santo Agostinho, sexto dia, insistindo, pedindo, clamando a nossa própria conversão e a conversão de alguém por quem estamos fazendo esta novena. E eu quero saudar, neste doce encontro com Maria, a todos que estão nos acompanhando. Você que me acompanha pela Rádio Evangelizar, de onde tudo começa, as rádios irmãs, cujos nomes cito neste momento:
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1: saúdo a você a partir da TV Evangelizar, sinal digital em todo o país, em várias cidades, canal aberto, pelo YouTube, Padre Manzotti Oficial. Se inscreva, vai lá, entra no YouTube e se inscreva, tão fácil, você não tem nem noção. É só entrar, apertar um botão, inscrever-se no YouTube Padre Manzotti. Faça isso. Saúdo também por todos que acompanham pelo aplicativo da Associação Evangelizar é Preciso e todas as plataformas digitais. Mês de agosto, mês vocacional, comunidades vocacionais, encontro, testemunho e missão. Vamos juntos, embalados por Nossa Senhora, em nome do Pai, do Filho e do Espírito Santo. Amém. Naquele tempo disse Jesus: ai de vós, mestres da lei e fariseus hipócritas, vós sois como sepulcros caiados, por fora parecem belos, mas por dentro estão cheios de ossos de mortos e de toda podridão. Sepulcros caiados. Às vezes a gente escuta, mas não entende do que estamos falando. Na verdade, está falando de uma sepultura onde é passado cal. Para os judeus, eles não fazem, inclusive, visitem vários cemitérios na Terra Santa. Eles não colocam mármore, não colocam azulejo, eles não colocam outra coisa, nem cor. É apenas passado um cal. Por isso são todos brancos. Então Jesus diz: por fora, passado cal. Mas por dentro, o que é que tem dentro de uma sepultura? Ossos de mortos e toda a podridão. E Jesus diz isso para dizer: mestres da lei. Mas não é só a eles, é a mim, a você também. Por fora, pareceis justos diante dos outros, mas por dentro estão cheios de hipocrisia e injustiças. Jesus continua: ai de vós, mestres da lei e fariseus hipócritas. Vós construís sepulcros para os profetas e enfeitais os túmulos dos justos. E dizeis: se tivéssemos vivido no tempo dos nossos pais, não teríamos sido cúmplice da morte dos profetas. Com isso confessais que sois filhos daqueles que mataram os profetas. Completai, pois, a medida de vossos pais. Senhor, Maria, por intercessão de Nossa Senhora. Nós te pedimos a graça de não sermos sepulcros caiados por fora, ajeitados, arrumados, mas por dentro, a podridão. E Jesus dá nome a esta podridão. Ele fala de duas coisas: hipocrisia e injustiça. A hipocrisia, que é o princípio do fingimento. Livra-nos, Senhor, da hipocrisia. Livra-nos, Senhor, da hipocrisia, do fingimento. Mas livra-nos, Senhor, de que sejamos ou possamos causar qualquer injustiça. Qualquer injustiça. Que, pelo contrário, sejamos fazedores e provocadores da justiça. Nossa Senhora, faça-me caminhar por teus caminhos. O caminho da santidade, o caminho da obediência, da retidão, exatamente livrando-nos da hipocrisia. Nossa Senhora, de tantos títulos, de tantos nomes, pegue agora as nossas intenções. E eu convido você, com confiança, entregar. Mãe, faz o teu gesto. Mãe, eu te entrego essa minha dor. Eu te entrego este meu problema. Eu te entrego esta provação que estou passando. E ajude-me, mãe. Ajude-me, mãe. Eu recorro a vós, mãe. Me ajude. Olha para o teu filho, olha para a tua filha. As nossas orações são tão imperfeitas, mãe. Então acolha os nossos pedidos, como uma mãe que sempre defende seus filhos. Mãe terna, mãe piedosa, mãe amorosa. Ronde, passe por todos os lugares que estão com o rádio ligado, que estão com a internet, estão acompanhando os televisores. Entre nas casas, mãe, nos lugares mais sombrios, onde a dor se faz tão presente. Sinais de morte, podridão. Mãe, vá nesses lugares e leve a luz do teu filho Jesus. Nada me importa, mãe, vou caminhar. Com tua ajuda, eu vou conseguir. Nossa Senhora, rogai por nós. Nós só começamos o programa. Eu vou para o intervalo e eu volto. E olha, tem tanta coisa. E acredite, não é por acaso que você está aí. Deus te reserva uma grande graça. Voltamos já.
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0: Povo Direto, bom dia, filha de Deus. Alô?
1: Alô, oi padre, bom dia.
0: Deus abençoe, filha de Deus. De onde você fala?
1: Eu falo aqui do Mato Grosso do Sul.
0: De Mato Grosso do Sul. Você pediu anonimato. O que está acontecendo?
1: Padre, primeiramente eu queria pedir oração, né?
0: Tá.
1: A benção pela gravidez.
0: Tá.
1: Pela vida e a saúde dos meus pais.
0: Só um minutinho, gravidez.
1: É que eu tô um pouquinho nervosa.
0: Calma, calma. Eu só preciso anotar. Saúde dos pais. Tá bom.
1: Do meu marido também. Pela vida e a saúde dele.
0: Tá bom.
1: E, padre, eu queria dar um testemunho.
0: Por favor.
1: Sobre o meu relacionamento com meu marido.
0: Diga lá, filha.
1: Eu vou dar uma resumida.
0: Mas tente falar um pouquinho mais alto, tá bom?
1: Tá. Padre, eu conheci o meu marido com 15 para 16 anos.
0: Tá.
1: Mas nessa fase eu já andava por caminhos errados.
0: Certo.
1: A gente começou a namorar. Depois de um certo tempo, ele começou a construir a nossa casa. E ele sempre foi um homem de caráter, trabalhador, de cabeça, sabe?
0: Tá.
1: Ele construiu a nossa casa sozinho, chegava do serviço, ia construir a nossa casa, mas eu não via esses esforços dele. Eu só fazia coisa errada, eu traía ele, padre.
0: Você não tem medo de estar falando isso no rádio, filha?
1: Eu tenho um pouco, padre, mas...
0: E se ele escutar?
1: Não, mas nessa parte eu acho que ele não vai se importar, não, porque...
0: Ele sabe?
1: Sim, ele sabe.
0: Ah, tá. Tá bom, vai lá.
1: Então, padre, eu traía ele, eu vendia o meu corpo, padre. A palavra certa, eu me prostituía.
0: Certo.
1: Durante os 7 anos que a gente ficou junto. Até que a gente casou, fomos morar juntos. E com 5 meses morando juntos, meu marido descobriu. Ele descobriu essa traição e dessa traição ele descobriu todas as outras.
0: Entendi.
1: Aí ele me perguntou se era verdade, eu confessei tudo pra ele. E nisso foi um baque, né? Com toda certeza. A gente ficou 1 ano e 2 meses sem se falar. Aí depois a gente voltou a se falar e a ficar, mas sem compromisso.
0: Tá.
1: E eu queria muito, padre, meu casamento de volta. Aí até que, em vez de eu buscar pelos caminhos de Deus, eu comecei a buscar através por feitiçaria.
0: Misericórdia, vai lá.
1: Até que uma vez, Deus permitiu que ele pegasse meu celular e viu as mensagens lá, eu conversando, né? Aí ele pegou e falou pra mim que ele não confiava naquilo ali e que ele confiava em Deus, que nenhuma feitiçaria ia pegar nele.
0: Certo.
1: Padre, ali foi um choque de realidade que eu tive, sabe? O mal que eu tinha feito e que eu tava fazendo, né?
0: Sim.
1: Ali foi a primeira vez, padre, que eu orei pra Deus. Falei e pedi novamente uma nova chance pro meu casamento.
0: Certo.
1: Se fosse a vontade de Deus, o meu relacionamento com meu esposo, que Deus me mostrasse o caminho certo.
0: Perfeito.
1: E que eu entregaria a minha vida pra Deus.
0: Amém.
1: Pedi perdão pra ele, pro meu esposo, primeiramente.
0: Claro.
1: E fui na casa dos pais dele, pedi perdão também para a família dele.
0: Certo.
1: E falei que eu mudaria. Não só por fora, mas sim por dentro.
0: É o evangelho de hoje. Evangelho de hoje. E aí?
1: Então, padre, foi onde eu busquei a Deus primeiramente. Comecei a mudar. Comecei a fazer propósito com Deus. Jejum.
0: Certo.
1: Até que eu tenho até 2 cadernos aqui de orações, de propósito e de jejum.
0: Deus seja louvado.
1: E, padre, para honra e glória de Deus, eu e meu esposo, a gente começou a se aproximar.
0: Certo.
1: Mas eu via no olhar dele ainda que tava frio e de desprezo, né?
0: Não por mas menos, né?
1: Sim. E eu não desisti, padre. Continuei lutando, buscando, fazendo propósito. Até que no ano de 2024, eu fiz um propósito de 4 meses para que Deus e Nosso Senhor Jesus viesse tocar no coração do meu marido, né?
0: Uhum.
1: E tirasse o coração de pedra dele e transformasse em coração de carne.
0: Uhum.
1: Padre, antes de completar os 4 meses, eu comecei a ver a mudança no meu esposo. O olhar dele começou a ter mais brilho, sabe, comigo. A gente começou a brincar. É, ter um relacionamento mais saudável.
0: Louvado seja Deus. E?
1: É, depois de 3 anos, padre, lutando, passando por provações, porque a gente passa, né?
0: Claro.
1: Quando a gente começa a se apegar com Deus. É, por provações, perseverança eu mantive. Quando é da vontade do Senhor,
0: sim,
1: pode passar anos, padre, que Deus age.
0: E como vocês estão hoje?
1: Hoje a gente está bem, padre. Hoje a gente, como fala? Nos reconciliamos.
0: Certo.
1: É, eu vou voltar já a morar com ele novamente. Eu, graças a Deus, não me prostituo mais, não vendo mais o meu corpo, não mexo mais com feitiçaria.
0: Certo.
1: Continuo seguindo a igreja, eu sirvo na igreja.
0: Filha.
1: Sou uma das dizimistas.
0: Filha, louvado seja Deus. Então, eu digo para você, diga comigo, obrigado, Senhor.
1: Obrigada, Senhor.
0: Pela minha vida transformada.
1: Pela minha vida transformada.
0: E eu digo a mesma frase que Nosso Senhor disse àquela mulher que estava na praça pública para ser apedrejada. Se ninguém te condenou, também não eu. Mas vá e não peques mais. Agora, filha, se você quiser realmente fazer um processo, você tem que procurar um padre, fazer uma boa confissão.
1: Eu fiz, padre.
0: E procurar e pensar no casamento sacramental com teu marido.
1: Sim.
0: Não dá para ir morar junto. Se
1: uhum.
0: quer realmente fazer o caminho certo, é confessar, casar na igreja para poder, poder comungar. Você escutou?
1: Sim.
0: Vai seguir esse caminho?
1: Bom, padre, eu procurei o padre, me confessei com ele, aí sempre eu tô conversando com o padre, né, e o padre falou, não, minha filha, no momento e na hora certa, Deus vai tocar no coração do seu esposo, de ter, né, o sacramento, né?
0: Do seu companheiro atual.
1: Isso.
0: Porque esposa é depois do matrimônio. Mas, filha, você já fez o mais difícil. Agora, alô?
1: Oi.
0: O mais difícil foi feito. Agora tá no trilho. Agora sim, faça certo. Você entendeu?
1: Quiser, uhum.
0: Que Deus te abençoe nesta vida transformada, filha.
1: Amém, padre.
0: Que Deus abençoe. Mas faça os passos de casar e na igreja, de voltar a comungar, de realmente se afastar de tudo o que lembra a mulher velha que você foi.
1: Sim.
0: Deus abençoe neste propósito. Gente, eu fiquei arrepiado escutando a história. E é uma história de vida. Que Deus lhe conserve neste propósito de santidade. Amém. Vidas transformadas em Deus. Eu vou para o intervalo e volto com a leitura orante. E você comentou a leitura de ontem, que nós inclusive foi tão forte que colocamos no Instagram. Eu volto com a leitura orante, volte comigo.
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0: gente, foi muito forte a leitura, a partilha muito forte da Filha de Deus lá de Mato Grosso do Sul. Uma vida transformada. Eu ia para o intervalo e eu falava do YouTube, que ontem a palavra de Deus foi extremamente confortadora e ao mesmo tempo consoladora. E eu pergunto, você escutou? Se não, vai lá, YouTube Padre Manzotti, a leitura orante de ontem. E nós vamos dar continuidade hoje. Inclusive no Instagram, eu coloquei a foto para você comentar. Onde você sentiu a consolação de Deus? Também quero lembrar a todos que ontem tivemos a catequese. A catequese, tudo a ver, tanto com o evangelho de ontem quanto de hoje. A necessidade de purificar a fé. Hoje a Filha de Deus falava de feitiçaria. Eu expliquei. Tem coisas que contrapõem a fé católica. Feitiçaria, ocultismo. Isso está tudo na catequese de ontem. Então, escute a catequese de ontem. Você está lavando louça, você está dirigindo, você está fazendo seus afazeres, faça como um podcast, deixa o padre falar. Você não precisa ver. A vantagem dessa catequese é simplesmente você ouvir. É um aprofundamento na fé. Escute o que as pessoas têm dito sobre a leitura orante e nós vamos continuar. Vai lá, sacristão.
1: Sou Roseli.
0: Olá.
1: Martins. Moro no sítio Santaria, Ipiranga, Paraná. Escuto o senhor pela televisão evangelizar. Eu digo escuto porque sou deficiente visual.
0: Opa.
1: Padre, a leitura orante vem para dar um chacoalhão em nós. E com o senhor a gente aprende a entender melhor a leitura. Eu me encaixava na leitura orante dos talentos. Pois, pelo meu problema de saúde, hoje eu não consigo mais ir servir as pessoas. Eu servia a Deus e a igreja. Era catequista e fazia parte da leitura das celebrações no domingo. Então eu tinha uma tristeza no meu coração, pois não podia mais ir até as pessoas para ajudar.
0: Entendo,
1: então, quando
0: filho.
1: O senhor fez a leitura orante dos talentos,
0: sim,
1: eu me vi com outros vários talentos.
0: Olha,
1: então
0: aí,
1: eu coloquei em prática. E então hoje eu não sinto mais essa tristeza no
0: que
1: meu
0: bom,
1: coração.
0: Filha.
1: Rezo o terço todos os dias com
0: Opa.
1: O senhor, o terço das Santas Chagas.
0: Amém.
1: E o terço mariano. A primeira dezena
0: tarde.
1: É sempre para o senhor.
0: Obrigado.
1: Um abraço, Padre Reginaldo. Com muito carinho e amor, Roseli Martins.
0: Obrigado, Roseli Martins. Que maravilha que eu pude ajudar você a

ressignificar a sua vida. Você viu que a Roseli falava, ela perdeu a visão, ela não podia fazer o que ela fazia de bens aos outros, e ela ficava triste. Mas falando dos talentos, ela compreendeu que mesmo ela não podendo visitar os outros, ela tinha um grande ministério da intercessão. É, e obrigado por rezar por mim, reza comigo e uma dezena do Terço Mariano por mim. Louvado seja Deus. E eu convido todos, gente. 3 horas da tarde e na madrugada nós temos o Terço das Santas Chagas. E 6 horas da tarde nós temos o Terço Mariano. Meu grande abraço, Roseli. Muito edificante, viu? Olha, edificante demais. Ultimamente os programas estão sendo maravilhosos. E a Roseli deu um testemunho ali de Ipiranga, Paraná. Pertence à Diocese de Ponta Grossa, Dom Bruno Eliseu Versari. Bíblia aberta, cartilha de oração.

0: servo.
1: Vamos lá.
0: Fala.
1: Segundo Coríntios.
0: A palavra, Senhor.
1: Capítulo 7. Versículo 5. Mesmo depois de termos chegado à província da Macedônia, não descansamos nada. Em todos os lugares, continua Paulo falando, tivemos problemas. Escute lá. Lutas com os de fora e medo do nosso coração. Gente, Paulo não nega o que ele vive. Você sabe que Paulo, um dos maiores apóstolos de todos os tempos, ele chega a dizer isso. Escute isso. Em todos os lugares tivemos problemas, lutas com os de fora. Então é como se ele dissesse, lutas que eu enfrentei fora de mim. E segundo, e medo no nosso coração. Paulo admite, e não é isso, nós não vivemos assim, temos verdadeiros leões a derrotar todo dia, cada dia tem um dragão, um leão para derrotar, mas dentro de nós também temos os nossos medos. Eu vou escrever aqui, ó, medos, e Paulo nos ensina a não fugir dos nossos medos. Quais são os seus medos? Quais são os meus? Então, padre, onde o senhor está lendo isso? Ah, agora acordou, né, filho? Capítulo 7, versículo 5 seguintes. Em todos os lugares houve problemas, lutas com os de fora e medo no nosso coração. Versículo 6, agora vem a melhor parte ainda. Porém Deus, que anima os desanimados, nos animou com a chegada de Tito. Deus que anima os desanimados. De novo, olha que palavra fortíssima. Vou colocar até um asterisco aqui do lado. Vou até grifar. Deus que anima os desanimados. Você está vivendo uma luta fora de você? Uma luta na família, uma luta no emprego, uma luta... sei lá. Você está travando uma luta externa. Mas não esqueça da interna, o medo. Mas não esqueça mais ainda dessa palavra de Paulo. Deus que anima os desanimados. Deus te anima. Deus é teu ânimo. Deus é tua força. Toca o sino, sacristão. Toca a corneta, sacristão. Toca. Versículo 7. E não foi somente a chegada dele, está falando de Tito, que nos animou, mas também a informação dada por ele de que vocês o animaram. Ele contou que vocês estão com saudade de mim. Que vocês estão com saudade de mim e disse que estão muito tristes e estão prontos para me defender. Por isso, estou agora mais feliz ainda. Não sei se você lembra, eu comentei, não faz muito, lá na primeira carta aos Coríntios, que essa comunidade de Corinto fez Paulo sofrer muito. Machucou muito Paulo. Criou muita divisão. Lembra? Eu sou de Paulo, eu sou de Apolo, eu sou de Pedro. Lembra? Eles criticaram Paulo muito. E ele escreve a primeira carta carregando a tinta. Esta segunda carta, se percebe que é um outro Paulo. A primeira, ele era tenaz, corrigia, brigava, escrevia como a gente escreve quando você manda um texto em caixa alta, é gritar, né? Você sabe disso. Quem escreve com caixa alta é que você está gritando, mesmo no WhatsApp. Paulo fez isso. agora é outro Paulo. Mas nós vamos continuar com a leitura orante. Eu quero mais um pouquinho. Voltamos já.
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0: intervalo, mas eu continuo o raciocínio sem voltar. A primeira carta, Paulo, foi tenaz. Escreveu em caixa alta. Já expliquei que quando você escreve isso no WhatsApp, você está gritando com a pessoa. Essa segunda carta é outro Paulo. E ele diz: não me arrependo de ter escrito aquela carta. Que aquela carta? 1 aos Coríntios. Embora vocês tenham ficado tristes por causa dela, quando soube que a carta os deixou tristes por algum tempo, eu poderia ter ficado arrependido. Mas agora estou alegre. Não porque vocês ficaram tristes, mas porque aquela tristeza fez com que vocês se arrependessem. Esse foi o objetivo sempre de Paulo. E ele foi firme, viu? Paulo corrigiu veementemente. E se a tristeza trouxe arrependimento, valeu a pena. Você compreende isso? Um pai corrige o filho não por sadismo. Corrige o filho porque quer o filho feliz. Deus não faz assim conosco? Nos corrige porque nos ama? Eu vou parar por aqui, mas eu fico, volto um pouquinho antes. Vamos lá. Vamos ver se ficou isso da leitura orante. Primeiro, existem lutas que estão fora de nós. Existem lutas que estão dentro. E Paulo cita o medo. Mas a última afirmação para ficar no teu coração e no teu ouvido: Deus que anima os desanimados. Deus é aquele que anima os desanimados. Esta foi a leitura orante de hoje. Meu Deus, um dia melhor que o outro. Toca a corneta, sacristão. 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Você escutou, gente, nesses últimos dias, agora, você escutou aquela filha de Deus de Mato Grosso do Sul que se prostituía e ela fez o caminho de volta. Não vale a pena manter essa obra evangelizada, preciso? Eu espero a sua ajuda. Bianca, que a paz de Jesus esteja com você, Bianca.
1: Bom dia, padre. A sua bênção.
0: Deus abençoe. Você fala de onde?
1: Eu falo de Mirassol, São Paulo.
0: Mirassol, São Paulo. Como é que você me acompanha ali em Mirassol?
1: Eu acompanho pelo YouTube, padre.
0: Tá certo, querida. Diga lá.
1: Padre, eu gostaria de dar dois testemunhos bem rapidinho.
0: Por favor, palavra sua.
1: O primeiro é, eu trabalho no SEAS Rio Preto aqui, mas além de trabalhar, eu também participo de competição montada a cavalo de 3 tambores no rodeio.
0: Ah, e, muito bem.
1: E em junho, eu estava participando do rodeio aqui em Bajé da Cite, que é uma cidade perto, e acabei caindo do cavalo.
0: Misericórdia.
1: E fui direto para o hospital, porque eu não conseguia pisar o pé no chão.
0: Sim.
1: Chegando no primeiro hospital, na Unimed aqui de Rio Preto, a médica pediu um raio-x e descobriu que eu tinha quebrado o tornozelo.
0: Sim.
1: Aí ela falou que precisava de cirurgia urgente, que não tinha outra solução a não ser cirurgia.
0: Sim.
1: Só que ela falou que era melhor eu ir sozinha para o HB, com meu marido me levar para o HB, que é outro hospital aqui de Rio Preto, senão ia demorar a internação.
0: Entendi.
1: Aí, enquanto isso, nesse intervalo, assim que eu saí da sala, eu liguei para minha mãe. E pedi para minha mãe, para ela rezar para mim, e pedi a intercessão de Nossa Senhora Aparecida e Jesus da Santa Chaga.
0: Certo.
1: E aí ela começou a orar, eu também comecei a orar e pedi intercessão. Quando chegou no outro hospital, fizeram outro raio-x e disseram que eu não precisaria de cirurgia.
0: Meu Deus.
1: Que era só eu usar o gesso por 3 dias e depois usar a bota.
0: Certo.
1: E graças a Deus e a intercessão de Nossa Senhora Aparecida, Jesus de Santa Chagas, hoje eu já estou pisando o pé no chão,
0: amém,
1: já voltei a trabalhar. E graça recebida, graça testemunhada.
0: Toca o sino, diga.
1: Toca o sino, sacristão.
0: Amém. Esse foi o primeiro testemunho, filho.
1: Esse.
0: E o segundo?
1: O segundo testemunho é que a minha mãe me apresentou o Senhor, né?
0: Ah.
1: E, experiência de Deus, eu escuto todo dia.
0: Que bom.
1: E o meu marido era evangélico. A gente é casado no civil há 11 anos. Só que eu nunca falei pra ele se converter em nada. Sempre deixei ele descobrir por ele, né?
0: Sim.
1: E aí, de tanto eu escutar o Senhor, ele começou a ouvir também.
0: Verdade.
1: E aí ele monta em boi e um dia antes dele ir pro rodeio, escutando o Senhor, tava na novena de São José, ele pediu para São José fazer uma revelação para ele. Se ele conseguisse bem no rodeio, se ele parasse no boi, ele teria a certeza de que era aquele caminho que ele ia seguir. E São José rogou, São José providenciou.
0: Meu Deus!
1: E ele parou no boi e ele se converteu, né? Se batizou.
0: Meu
1: e agora,
0: Deus.
1: Dia 19 de setembro, a gente vai casar.
0: Ô, filha! Eu tô muito feliz, Bianca! Sacristã, a senhora vai fazer coar esse testemunho, né? Que vida transformada, mulher de Deus.
1: Sim, e ele é associado e me cadastrou na associação. Hoje
0: amém.
1: Ele é associado.
0: Como é que é o nome dele?
1: Bruno.
0: Dê um abraço ao Bruno e que Deus abençoe você e abençoe
1: amém.
0: O Bruno. Proteja você que faz hipismo, né?
1: É três tambores.
0: Três tambores, tá. Três tambores, ele que monta no boi, que Deus proteja, né? E a São José rogou, São José providenciou, Bianca.
1: Providenciou.
0: Deus seja louvado.
1: Padre,
0: fala.
1: Só mais uma observação. A minha filha, a gente tem uma filha de 7 anos, ela só dorme cantando Mãezinha do Céu e ela pediu pra te mandar um abraço.
0: Como é que é o nome dela?
1: Helena.
0: Dê um abraço a Helena por mim também, Bianca. Deus abençoe você, Helena. Deus abençoe, Bianca. Gente, que testemunho diferente, né? De tudo que a gente escutou. Por isso que eu falo, gente, evangelizar realmente vale a pena e é preciso. Meu abraço, Bianca de Mirassol, São Paulo, acompanha pelo YouTube. Bispo Dom Antônio Emídio Vilar, da Diocese de São José do Rio Preto. Bom, se escutou que o marido dela, o Bruno, era evangélico, ficou católico, se associou e associou a Bianca. Que tal você que há tanto tempo me acompanha se tornar um associado da obra Evangelizar é Preciso? Ah, não vou não, pá. Ó, tá vendo? O inimigo tira isso do seu coração. Faça o exemplo da Bianca, faça como o Bruno. Aproveite agora, ligue para os nossos atendentes. São moças, rapazes que estão ali te esperando. 0800-410-6060. Você não vai falar com máquina, é com pessoas. E 41-3221-6060, manda no WhatsApp. Torne-se um associado agora. Eu volto já, volte comigo.
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2: Gente do céu, hoje o programa, quer dizer, ultimamente, né? Meu Deus. Mas o que foi hoje a primeira partilha? Se perdeu? Tem 10 da noite. Tá no YouTube. Eu ainda tô sob o efeito daquela partilha. Da mulher que vendia o corpo, pois ela admitiu se prostituir, uma vida restaurada. E agora a partilha da Bianca. Indique o Experiência de Deus, indique. Hoje é aniversário da Rádio Campo Grande, perdão, cidade de Campo Grande, Mato Grosso do Sul, que está completando 127 anos, e lá temos a TV Evangelizar, canal 50.1. Aniversário da Rádio Iracema de Ipu, AM Ipu, Ceará, Nativa Mix FM, Goioxim, Paraná. E aniversário do meu sobrinho, Carlos Venâncio Manzotti, que Deus o abençoe. Ele que é um homem muito sério nas coisas de Deus, muito reto com a família, que Deus o abençoe e o faça sempre esta pessoa tão devotada a Deus. 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Já se organizou para setembro a festa das Santas Chagas. Eu vou estar todos os dias, do dia 21 a 27 de setembro. Gente, venha para Curitiba, vamos juntos celebrar, vale a pena. Missas, terços, adorações, show de evangelização, procissões, via sacra, testemunhos que evangelizam. Eu sou apaixonado pela semana da festa das Santas Chagas. Tá aí, gente. E eu quero ler esse testemunho hoje. Sua bênção, Padre Reginaldo, de algum lugar do Brasil. Através desse testemunho, eu não posso mostrar foto, porque não posso sim. Vim através desses testemunhos expressar meu agradecimento ao Senhor, Padre Reginaldo. Contar que através da novena de Jesus das Santas Chagas, já fui abençoado com 4 milagres. Primeiro, meu esposo José tem doença do mal de Chagas. Chegou a pesar 35 quilos, pois a doença atingiu o esôfago, diminuiu a passagem da comida. Mas graças a Jesus das Santas Chagas, está se recuperando bem. O segundo testemunho, graças a Jesus das Santas Chagas, a cirurgia para retirada da catarata saiu rápido. Terceiro testemunho, Jesus das Santas Chagas cuidou da minha neta Isabelle durante um parto complicado, onde havia um nó no cordão umbilical, mas graças a Jesus veio ao mundo com muita saúde. Quarto testemunho, Jesus das Santas Chagas cuidou e guardou meu neto Kaique em um acidente grave, livrou-o da morte. Hoje, encontra-se recuperado muito bem. Eu agradeço a Jesus das Santas Chagas por todos os milagres recebidos. Ela assinou, Ana Maria Melo, de algum lugar do Brasil. Ana, que me permita dizer, se contou 4 graças. Ah, ela é mensageira da capelinha, vi agora. Eu ia falar, já que você recebeu 4 graças, torne-se mensageira da capelinha de Jesus das Santas Chagas. Mas ela já é, então pega mais uma, filho. Vai lá, torne-se mensageiro. Bora lá, povo de Deus. E vamos para a novena de Santa Mônica, Santo Agostinho, sexto dia. E eu vou fazer do Jornal do Evangelizador. Por quê? O jornal, gente, por favor, não é para acender fogo, não. E nem é para colocar, como é que disse a mulher outro dia, embaixo, pro gatinho e o cachorrinho fazer pipi. Eu escutei no rádio. Vocês que falaram. Nunca tinha pensado isso. Eu jamais faria, não faço isso com folheto de missa, vou fazer com uma estampa que tem santo. Vamos lá. Santa Mônica, Santo Agostinho, levai a verdadeira conversão. Santa Mônica, Santo Agostinho, levai-me a verdadeira conversão. Santa Mônica, Santo Agostinho, levai-me a verdadeira conversão. Ó Santa Mônica, que pela oração e pelas lágrimas alcançaste de Deus a conversão do vosso filho e do vosso marido. Olhai para o meu coração amargurado. Rezo agora por esta pessoa que tantos dissabores e sofrimentos causa ao meu coração e a toda a minha família. Diga qual é. Diga. Santa Mônica, que vossas orações se juntem às minhas para comover o bom Deus, a fim de que Ele, Deus vivo e verdadeiro, faça com que esta pessoa por quem rezo possa voltar ao bom caminho. Santa Mônica, fazei com que o Pai do Céu chame de volta a casa paterna este filho pródigo. Dai-me esta graça e serei para sempre agradecido. Oremos. Ó Deus, consolador dos aflitos, saúde dos que em vós esperam, que aceitaste misericordiosamente as piedosas lágrimas da bem-aventurada mãe Mônica pela conversão do filho Agostinho e do marido Patrício. Concedei-nos pela vossa intercessão que choremos nossos pecados e encontremos as indulgências da vossa graça. Por nosso Senhor Jesus Cristo, vosso Filho, na unidade do Espírito Santo. Amém. O Senhor esteja convosco, Ele está no meio de nós. Abençoai, Senhor, a água, a roupa dos enfermos, as fotos de família. Por intercessão de Nossa Senhora do Carmo, São Pio de Pietreutina, nos méritos das Santas Chagas, Pai, Filho, Espírito Santo, amém. Eu quero dizer, indique o programa de hoje. Indique. Faça, peça para alguém ouvir. É muito edificante. E eu me despeço com o clipe Como é Bom Ter Fé. YouTube Padre Manzotti. Evangelizar é preciso.

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0: bom dia, bom dia, bom dia, bom dia, bom dia, Dourados, bom dia, meu Mato Grosso do Sul, bom dia pra você, lindona, bom dia, são 10 horas e 5 minutos, 10 e 5, tá no ar o seu programa Top Mania, é claro, comigo, Carlito Machado, eu tô chegando aqui na 87.9, a rádio mais feliz da cidade. A partir de agora, nós dois juntos na mesma sintonia, eu aqui e você aí, hoje, uma linda, maravilhosa e gostosa manhã e de quarta-feira, hoje 26 de agosto de 2026, 26 de agosto de 2026, manhã gostosa aí de quarta-feira, 21 graus a temperatura em Dourados, no Mato Grosso do Sul. A partir de agora você manda o seu WhatsApp 34258787, você registra a sua sintonia, manda o seu bom dia, manda o seu bom dia pra mim, você pede a sua música, manda toda a nossa programação pra quem você quiser. Bom dia! Hoje é pré-quinta, hoje é quarta-feira, hoje é pré-quinta e você é claro ligada na melhor da cidade. 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São 10 horas e 6 minutos, 10 e 6. E você, já falou pras amigas? Então grita pra vizinha. Sintoniza 87.9 que começou. Tá no ar o Top Mania. Até o meio-dia com quem?
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Você, Zezé de Camargo e Luciano, irmão da lua, amigo das estrelas, fechando a primeira sequência do nosso programa Top Mania, nesta manhã gostosa aí de quarta-feira. Quartou, meu povo, hoje é pré-quinta, né? Hoje é pré-quinta e você é claro ligada na melhor da cidade, a 87.9, a rádio mais feliz da cidade. Programa Top Mania, é claro, comigo Carlito Machado, topzeira do MS. Até o meio-dia, tô contigo e não desligo. São 10 horas e 27 minutos, 10 e 27. E você já mandou seu WhatsApp? Manda pra nós aí. 3425-8787. Você registra aí a sua sintonia, manda toda a nossa programação pra quem você quiser. Bom dia pra Suzilene, está ligada na Boa Nova, na Rádio Mais Feliz da cidade. Alô, Suzilene, bom dia pra você, lindona. Bom dia pro Serginho, dizendo o seguinte: toca RPM nessa pré. Nessa pré-prima da sexta. Então tá bom, grande Serginho e todos lá na Confecções Regina. Bom dia aqui pra Romualda. Alô, Romualda Palácios, bom dia pra você, querida. Bom dia pra Gildete Matias, também tá ligada na 87.9, a rádio mais feliz da cidade. Bom dia pro grande Valdir do Frete. Você conhece o Valdir do Frete? Não conhece? Se eu falar ô javali, aí você conhece, né? Bom dia pro grande Valdir do Frete, mais conhecido como o Javali, né? O Javali já tá moendo as guelas, tá moendo as palavras. Meu Deus do céu, Javali! 10h29 já? Rapaz do céu, um abraço pra você e todos aí na Simone, curtindo nosso programa Top Mania. 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Grande Javali. Ô Valdir do Frete. Alô Simone, bom dia pra todos vocês aí curtindo o nosso programa. Top, top, top mania. 10h29, programa Top Mania em nome da JR Gás e Água. 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Um abraço para você, Gordinho. Tá curtindo a melhor da cidade. É o seu programa Top Mania até o meio-dia comigo, Carlito Machado, 10 horas e 31 minutos. 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

0: 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Alô, alô, Joãozinho! É domingo, Joãozinho! Domingo tem Santos e Corinthians pelo Brasileirão. Alô, seu Milton, o homem mais apaixonado e bailarino de Dourados. Alô, Vitória. Alô, Vitor. Alô, Ricardo. Alô, Tatu, meu gerente do pé quente. É domingão, Tatuzinho. Tem o Coringão no Brasileirão contra o Santos do Neymar. Vamos aguardar, Tatuzinho. 10h32, já tem mais. Aguenta aí, aqui, Rádio Boa Nova FM.
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0: Opa, se liga na melhor programação, tá aqui na 87.9, a rádio mais feliz da cidade. 10h36, 10h36, manhã gostosa aí de quarta-feira. E é claro, você ligada na Boa Nova FM. Bom dia, bom dia. Muito bem, atenção, hein? Desapareceu nas imediações na rua W9, no Jardim Água Boa, Um casal de cachorro, macho de porte médio, da cor preta e marrom. Atende pelo nome de Lu. A fêmea, também de porte médio, de cor branca e preto, atende pelo nome de Sofia. São animais muito dóceis. Quem encontrou ou encontrar, ligue para o fone 679-9974-9653 ou na portaria da Rádio Boa Nova FM 3425-0012. Então, se você viu aí na W9, dois cachorrinhos e um casal de porte pequeno aí, um macho da cor marrom, da cor preto e marrom, né? O machinho atende pelo nome de Lu. E a fêmea também de porte médio, da cor branca e preta. Ela atende pelo nome de Sofia. Se você viu esse casalzinho de cachorro aí nas imediações da W9, dê uma ligadinha no 999-74-9653. Ou você pode ligar aqui na Rádio Boa Nova FM 3425-0012. É o programa Top Mania até o meio-dia, sempre em nome, é claro, dos melhores e maiores colaboradores. 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

Oi, Carlito, bom dia. Carla aqui, junto com o Javali aqui no bar da Simone, tomando aquela gelada. Toca pra mim aí, calcinha de renda. Vai pro Javali, pra minha amiga Leila, pro Babalu, pra todos os ouvintes, tá? Um abraço.

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0: Muito bem, tá aí pra você na 87.9, Vitor mais o Léo com Super Poporri. 10 horas e 58 minutos, 10 e 58 na melhor da cidade, é a Boa Nova FM. E o programa Top Mania, é claro, comigo Carlito Machado, topzeira do MS. Deixa eu mandar um bom dia aqui pro seu Valdir tá ali na Vila Hilda, tá curtindo o programa Top Mania. É, o seu Valdir já almoçou, né? Tá ligado na Boa Nova. Seu Valdir palmeirense dizendo o seguinte, Luciano, que hoje vai ser 2-0 pro Verdão. É, seu Valdir, calma, calma, seu Valdir. Jogo é jogado, lambaria é pescado. O Luciano tá dizendo que vai ser 3-1 pro Santos. Santos, Santos, Santos, gol, seu Valdir. É, diz que vai ser 2 gols do Neymar e 1 do Gabigol, seu Valdir, hoje. É, lá no Nubank, né? Mudou o nome do estádio, não é mais Palestra Itália, é Itália, né? Agora é Nubank. Aô, seu Valdir! Se o senhor precisar da receita do Tatuzinho, vou mandar pro senhor aí, viu? Porque o jogo hoje é tenso, seu Valdir. O jogo hoje é tenso. Se você quiser a receita lá do Tatuzinho do Ronaldinho, autopeças pra ficar calminho na hora do jogo, eu vou mandar pro senhor aí, seu Valdir. 11 horas em ponto na Grande Dourados. Deixa eu mandar um bom dia aqui também. Deixa eu me ver aqui pra Valdira. A Valdir dizendo o seguinte, manda um abraço pro meu irmão Lúcio, que está na casa da Mames Valdete. Ele é de Jundiaí, também o outro pro Dizó. Não entendi o que ela escreveu aqui, mas a família, um abraço a todos vocês aí na rádio. Valeu, Valdira! Hoje tem feijoada por lá, Luciana. Ela mandou o vídeo aqui de uma bela, deliciosa e gostosa feijoada, hein? Alô, Valdira, manda 2 marmitas pra nós aqui na Boa Nova FM. Um abraço pra Valdira e o irmão Lúcio. Ah, tá visitando a Mames Valdete. Ele que é lá de Jundiaí, Sampa, né? Tá curtindo a 87.9, aquele abraço pra vocês. Hoje ele vai comer uma sustança, vai comer uma feijoada sumatogrossense, vai comer uma feijoada douradense. 11 horas e 1 minuto, aguenta aí, já tem mais.
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0: 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É claro, comigo, Carlito Machado, topzeira do MS. Até o meio-dia. Tô contigo e não desligo, tocando aquilo que te toca na melhor da cidade. É a Rádio Boa Nova FM. 11 horas e 4 minutos, 11 e 4. E daí, como é que você tá? Tá tudo bem com você? Já preparou aquele almoço delicioso? Tá preparando o almoço? Tem muita gente que já almoçou. Seu Valdir, por exemplo, lá na Vila Hilda já almoçou. Tá lá embaixo do pé de goiaba, só curtindo Top Mania. Ô, seu Valdir! Por exemplo, a Valdira já fez aquela feijoada deliciosa pro irmão Lúcio, né? E o outro grande Dizão. O Dizão também tá ligado na 87.9. Hoje tem feijoada lá na casa da Valdira. É, mamãe Valdete. Tá bom, um abraço pra vocês aí. Bom dia pra Romualda também, curtindo nosso programa. Grande Javali do Frete. Esse Javali do Frete, fala pra você. Esse roda todo o estado do Mato Grosso do Sul via frete. Vai pra lá, vem pra cá. Deixa eu mandar um bom dia pra Wanda lá no camelô da rodoviária. Bom dia pra Dona Denise lá no Parque Alvorada. Dona Denise tá almoçando ao som do programa Top Mania. Bom dia também, deixa eu me ver aqui, pra Marlene lá do Canaã 3. Bom dia pra Suzilene, está ligada na Boa Nova. Bom dia pro Serginho, pra Gildete Matias. Bom dia também pra Odete, tá lá no BNH 4 Plano, tá ligada na Boa Nova FM. Bom dia pra toda a equipe lá do Ronaldinho, Mato Peças. Alô, Joãozinho. Alô, seu Milton. Alô, Vitória. Alô, Vitor. Alô, Ricardo. Alô, Tatu, meu gerente do back-end. Bom dia pra toda a equipe lá do Levi Sistemas Hidráulico Limitada. Bom dia pra toda a equipe lá da JR Gás e Água, o José Roberto. Aciona a Sônia e o Gordinho do Gás. Bom dia pra você, conectada na melhor da cidade. 11 horas e 5 minutos. Alô, Javali, segura aí.

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Erro gostoso! Legal, tá aí pra você, ela, Simone Mendes, fechando mais uma super sequência aqui no nosso programa Top Mania, nesta manhã gostosa aí de quarta-feira. Quarto, meu povo! É, hoje é pré-quinta! E você, é claro, ligado na melhor da cidade, 87.9. Até o meio-dia tem Carlito Machado, topzeira do MS. E atenção, hein? Desapareceu nas imediações da rua, na W9, melhor dizendo, aqui no Água Boa, um casal de cachorro. O macho é de porte médio, da cor preta e marrom. Atende pelo nome de Luke. Alô, Luke! Vem cá, Luke! E a fêmea também de porte médio, da cor branca e preto. Atende pelo nome de Sofia. Alô, Sofia! Vem pra cá, Sofia! São dois animais muito doces. Quem encontrou, encontrará, ligue para o fone 999-74-96-53 ou aqui na Rádio Boa Nova FM no 3425-0012-96-53 ou aqui na Rádio Boa Nova FM no 3425-0012.

0: conta do meu gerente do back-end. 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Em nome da JR Gás e Água. 11:27, já tem mais. Aguenta aí.
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0: Com certeza você tá ligado, ouvindo todo dia, 87.9, são 11:30, 11:30. Bom dia, meu amigo Carlito Machado, toca música, alô Campo Grande do Jadson, um grande abraço, amigão. É, bem lembrado, Dalvina Costa, ela tá lá em Campo Grande, na capital morena, hoje é aniversário da capital morena, é aniversário de Campo Grande, hoje completando 127 anos, ô, capital morena. Alô, Dalvina! Tá ouvindo a programação pelo aplicativo e tome sucessos!
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1: Carlito, bom dia. Toca pra nós aí, Jefferson Moraes, bebê com emergência. Eu, Carla, aqui, junto com o Jabali, que não vale nada. E mais a turma toda no bar da Simone aqui.

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2: Mais amor e menos drama. Né? Não é melhor? Eu acho.

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1: Ô, meu amigo Carlito Machado, o Ratinho. Aí é top. Locutor top, top, top. É nóis.

legal, tá aí pra você, Ana Castela com Jean e Giovanni, convite de casamento. Fechando o nosso programa de hoje, nesta manhã gostosa aí de quarta-feira. Quartou, meu povo, hoje é pré-quinta. Tá legal, faltando aí 5 minutinhos pra meio-dia. Eu tô ficando por aqui com o seu programa Top Mania, sempre em nome, é claro, dos melhores e maiores colaboradores. Em nome do Ronaldinho Motopeças, em nome de Levi Sistemas Hidráulico Limitada, em nome também da JR Gás e Água. Que vocês fiquem com Deus, porque eu estou indo com ele, prometendo voltar amanhã, quinta-feira, a partir das 10 da manhã, com mais um programa Top Mania. Eu tô indo deixando as minhas últimas de hoje. Tem de Paulo e Paulino, e o Ícaro e Gilmar pra vocês. Até amanhã, tchau, fui!

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0: Jorge Matheus!
1: Felipe Araújo!
2: Obrigado, moleque.
1: Obrigado, sucesso, gente. Cara.
2: Saúde e sucesso, viu?
1: Prazerzão estar aqui com você.
3: Tamo junto, viu? 87,9. Ligado em você.
0: Joga a bola em cima, assim, todo mundo!

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1: Quem nunca passou noites em claro, esperando aquela pessoa que você ama, buscando aquele alguém, querendo ficar apenas 10 minutos ao lado dessa pessoa, hein? Afinal de contas aqui, quem nunca amou, hein?

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0: Ô Santana, galera.
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Agora aqui no seu rádio, o programa do Ponteio da Viola. A linha direta para você participar aqui conosco é o 3425-8787. Para você mandar o seu torpedo 96062270. Para você enviar o seu WhatsApp, Boa Nova FM, 67-3425-8787. Para você enviar o seu WhatsApp, Negão da Arapuca, 98406-1124. Para você de Dourado e toda a região, aqui é de Jacência, região sim, da nossa grande Dourados, Mato Grosso do Sul, Brasil e o mundo, interligados através da internet www.boa

Vem chegando o Necão da Arapuca, pedindo passagem, sim, pedindo licença para mim adentrar os vossos lares, chegar até você, ouvinte Boa Nova, onde quer que esteja, com seu rádio portátil, gravado na 87.9. Aqui estamos nós. A partir de agora, lá vamos começar tudo de novo. A partir de agora, a hora certa então para você. Vem comigo, vem. A partir de agora, para você que está comigo, a hora certa, Dourados. É 16:04 PM, mais 6 minutos. A partir de agora, lá vem chegando os meus três personagens pra cá. Isso mesmo! A partir. É, tá tudo bagunçado aqui, mas parece que não tem gerência. Que está acontecendo? Já fiquei aqui sem um sinal. Aí eu vou trabalhar. É, rapaz, tá desse jeito. Deixou eu aqui. É, tô no mato sem. Ho, ho, ho! Ah, vou trazer. Miau! Miau! Aí eu vou ficar aqui daquele jeito, meio perdidão, mas vamos nessa. A partir de agora, então, vem chegando meus três personagens. Ele, o garotinho com a garrafa de água gelada com limão gelo, que beleza, é o Teres. Boa tarde. Mas tem também você que já vem chegando com a garrafa de café. Isso

Água quente, é o Shima marcando presença, 25 graus aqui pro lado de fora, isso mesmo, se gosta vai, vai no seu Shima que eu fico no cafezinho de boa, boa Nova FM, a

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4: 4:31.

Dourados, confira aqui comigo agora, 16 horas 31 minutos, 16h31, mais 31 minutos, informando para você a hora certa, Frontal Materiais.

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Meu amigo, minha amiga, dona de casa, primeiramente, o meu boa tarde. Boa tarde, sim, pra você. Boa tarde também pra você. Tudo bem? Eu espero que esteja tudo na santa paz, graças a Deus, não é isso? Mas também, boa tarde pra todos vocês na audiência do meu, do nosso programa, no Ponteio da Viola. Tarde esta de 26 do mês de agosto do ano 2020.

Boa tarde, tudo bem? Opa! Boa tarde para você que tá saboreando um cafezinho, que mesa farta, hein? Eita, delícia! Ó, parabéns aí, viu? Amigo João, como é que tá a voz MC, meu rei? Tá tudo bem, espero que sim, hein? Ele e toda a família trabalhando ao som do programa no Ponteio da Viola. Meu amigo João é ali da Delicato Móveis Planejado, ali no residencial... como é que é? É morada do sol, negragem. Então tá aí. Alô, amigo João, boa tarde pra você, pra todos os seus aí, tá, meu rei? Obrigado, sim, pela audiência. E ali tem uma mesa farta, moço. Ali a família toda trabalhando, trabalhando na marcenaria, trabalhando, preparando ali os móveis planejados, porque... E aí tem um momento, a hora da merenda do negragem, que eles também estão se atracando na merenda por lá. Aí senti firmeza, hein, meu peixe? Então vamos nessa. Boa tarde aí pra você também que está aí saboreando aquele Teres. Boa tarde também pra você que tá naquele Shima. Bom também, hein? Shima é pra você, claro. Boa tarde também pra você que tá naquela cervejinha gelada. Afinal, temperatura está agradável pra aquela geladinha. Isso! Boa tarde também pra você que não está com nenhum desses itens que eu citei, mas tá aí com o Negrão da Arapuca. Obrigado, sim. Boa tarde. 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

tá ligada no programa. Ela falou, manda aí pra nós. É, manda aí as modas que contam história. Aí ela falou assim, toca pra nós. Acertando Laranjinha, o avião sem piloto. Não, karma que nós chega lá, tá, dona Maria Alves Diza? Vamos aqui, ó. Eu tenho essa daqui, ó. Presta atenção essa história. A dona Maria Alves Diza tá dedicando aí pras amigas de plantão que está sempre ligado no programa do Negrão. E moço! Então vamos nessa, o programa não é meu não, rapaz. O programa é de todos nós, tá, dona Maria Alves Diza? Beleza, beleza. João Mulato e o Pardinho vêm pra contar a história de um advogado honesto. É, o filho aprontou, fez alguma... É, e o pai chegou e executou o próprio filho. É, nos artigos da lei. Quer ver só? Presta atenção aí. Na sequência, Jacó e Jacozinho vêm para contar a história de um castigo. É, o castigo um castigo do fazendeiro. Olha só o que o fazendeiro aprontou. Então presta atenção que Jacó e Jacozinho vai contar pra vocês. Zico e Zeca, a morte da bugrinha. Mais uma história. Ah, Lourenço Loripal, dona Maria... É, dona Maria Alves Dias vai tomar o porre, hein? Mas também a Marcolina da Vila Bar vai matar a saudade. Essa daqui, ó. Um ano de saudade. Eita lasqueira. Tião Brasil e Parentinho. Boiadeiro de palavra. Presta atenção. Ô Nopre, presta atenção aí. Ô Capota, presta atenção porque você vai captar essa daqui, ó. É, Tião Brasil e Parentinho, boiadeiro de palavra, cacique e pajé. Conta essa história. A resposta, não sei. Vamos lá. O Granfino e o boiadeiro. Fecha o pacote, Lourenço e Lorival. O Leôncio e Leonel. Esposa do boiadeiro. É muita história pra você aqui, ó.

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6: 5:05.
7: Uou, beleza, hora certa, Dourados, para você não perder o seu coletivo e nem tampouco o horário do seu trabalho. Eu digo para você, a hora certa aqui comigo, 17:05, 17:05, mais 5 minutos, informando para você a hora certa, Frontal Materiais para Construção. 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

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Boa noite! Alô, Ceará, ali, o bioquímico ali da farmácia dos amigos, na Rael Bonfá, que entra W5 W6, tá ligado, tá? Obrigado pela audiência! Vamos abrir mais um bloco sertanejo contando história. A dona Maria Alves Lins falou, não, calma, calma, tá demais, rapaz. Muita moda que conta história. Então vamos nessa, trazendo mais pacote, mais um pacote. Eu trago assim, ó. Zé Fortuna e Pitangueira, O Beijo da Morte. Presta atenção. Na sequência, atendendo a minha ouvinte, marcou Linda da Vila Barros. Ela gostaria de ouvir aí com Canário e Passarinho, Duas Inocentes. Ela está dedicando para dona Maria Alves Lins, que gosta de moda, que conta história. E ela também está desejando aí uma ótima tarde. Também dedicando lá para Denise do Parque Alvorada, dona Carmelinda no Jardim Itália, para a maninha do Negraja, dona Ana Arapucona, tá lá no pé do Eito, escutando nós. Ela e também o mano Ademir, tá aí. Ô, TT, tarde, bom também, né, senhor? Ele acha a graça dela, escuta lá e fala assim, o quê? O Tati tá ficando bem doido lá. Eita, lasqueira. E vai lá também, a Cida Guiar, tá lá em Três Lagoas? Isso, tá em Três Lagoas. Mas aí também, pra o grupo Cantando e Rezando com a Família, obrigado, pra todos uma ótima tarde. Na sequência, eu trago Moreno e Moreninho, A Capa de João Boiadeiro. Barreirito, A Moça do Carro de Boi. Atendendo meu amigo, o Valdir, popularmente e carinhosamente conhecido como o Mini, ali da Vila Hilda, diz, boa tarde, Negão da Arapuca, aqui é o Valdir, o Mini, manda um alô aí pra nós aqui e manda um modão sertanejo, Deus abençoe você e sua família, obrigado, amigo. Isso, eu trago pra você ouvir Mato Grosso e Matias, Tentei Te Esquecer, atendendo o meu amigo Onofre da Vila Erundina 2, saboreando seu chima, pediu gin e geno, toalha branca, mandando pro Capoto, pra Francisco, Sebastiano, pra Rosângela, pro Chita, o Antônio Passarinho, também pra Isabel, sua vizinha, Laudenor Forte, todos que gostarem, toalha branca, deixa cair, negra.

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2: 5h36.

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Atenção, documentos perdidos. O senhor Manuel da Silva Ramalho comunica que perdeu uma carteira contendo todos os seus documentos pessoais. Ele perdeu no dia de ontem, à tarde, no coletivo que faz a linha centro da cidade, Cachoeirinha, Jardim Itália. Pede-se a quem encontrou em ligar aqui na linha 99927-7387. 99227-7387. Ou pode deixar aqui na Rádio Boa Nova FM. Portanto, o senhor Manuel da Silva Ramalho comunica que perdeu uma carteira contendo todos os seus documentos pessoais no coletivo que faz a linha centro da cidade, Cachoeirinha, Jardim Itália. Tá? Ele perdeu dentro desse coletivo ontem, no período da tarde. Se você encontrou, ligue para 99927-7387 ou pode deixar aqui na Rádio Boa Nova FM. Desde já, fica os agradecimentos.

desapareceu das imediações da rua W9, aqui no Jardim Água Boa, um casal de cachorro. O macho é de porte médio, de cor preta e marrom, atende pelo nome de Luke. Não é o meu. O meu é preto e bege, meio sei lá como é que chama aqui lá, pai. É, Luke! Não é você não, cachorrinho do vô. Isso. A fêmea também é de cor média, cor branca e preto. Atende pelo nome de Sofia. É, são animais muito dóceis. Quem encontrou, souber do paradeiro desse casal de animal, cachorro, pode ligar para 99974-9653. 99974-9653. Ou pode deixar aqui na Rádio Boa Nova FM ou avisar no 3425-0012. Eu vou dar um pulinho. É, Campo Grande tá aniversário hoje, né? 26 de agosto de 2026, 127 anos. Alô, Delvina! Aqui no programa representa na capital sul-mato-grossense. Ela e o Ademir Grans. Isso! Parabéns pra Voz Misseis, 127 anos, Campo Grande hoje. Jade e Jadson, alô Campo Grande, Léo Canhoto e Robertinho, apartamento 37, atendendo o Maico lá de Rio Brilhante, ele diz, boa tarde meu peixe, tudo belê? Por aí, claro, estamos conectados através da internet. Eita lasqueira, aqui em Rio Brilhante, toca pra nós aí curtir Leandro e Leonardo a música Um Lutador, belê? Manda aí como é que é? Manda aqui pra minha patroa dele lá, a senhora Darcy, e também pra todos que estão na escuta. Fique com Deus, meu peixe, obrigado! Tá aí então, O Lutador.

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1: Ô, Negrajo, você entendeu, você captou, né? Hã? Você captou, não vai dizer que não captou, que ó, aqui, ó. Var, 127 anos não é assim também. Vai, entra e fica falando e não toca música, e os campograndenses já fica, hã? Então, eles vão fazer assim, ó o bar, ó o bar. Toca então, não reclama, Negrajo.
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Maico, boa tarde, obrigado pela audiência aí no município de Rio Brilhante, os seus pais também, um abraço a todos. A partir de agora sim, com a permissão do saudoso Dom Paloma, lá vem chegando uma polca paraguaia, mais ou menos assim, o Zé Paraguai já fica esperando. Seu... Ô, lasqueiro, então vamos lá, não pode gritar na beira da mata aí que tem os bichinhos, os animaizinhos lá em Ribe que taca pedra, viu? Alô, seu Jerônimo, boa tarde.

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4: 6 e 8.

hora certa, Dourados. Confira aqui comigo agora. 18 horas, 9 minutos. 6 da tarde, mais 9 minutos. 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Atenção, Dourados. Quero chamar a sua atenção em especial para você que... de repente possa saber do paradeiro. Quero chamar a atenção de vocês, moradores aqui no Jardim Água Boa, pois os animais não devem ter ido tão longe. Se não levaram, ele está aqui por perto, está aqui no Jardim Água Boa. Olha, desapareceu das imediações da rua W9, aqui no Jardim Água Boa, um casal de cachorro. O macho é um casal de cachorro. O macho é de porte médio, cor preto e marrom. Já atende pelo nome de Luke. Alô, Luke! Luke! Tá na hora do... Vem fazer já um prato feito aqui, tem almoço e tem a janta. Venha, Luke! Não é você não, viu, cachorrinho? É o cachorrinho do Negras. Não, lá é o outro. Lá é preto e marrom. Preto, mas não é o look seu aí, ó. Ali é um ano e piques, um ano e 8 meses. É o look. Então, olha, a fêmea, ela também é de porte médio, cor branca e preto. Atende pelo nome de Sofia. São animais muito dóceis. Quem encontrou ou souber do paradeiro desses animais pode ligar para 999749653 ou pode deixar aqui na Rádio Boa Nova FM. Pode ligar para cá, 3425-0012. Abri mais um bloco sertanejo, meu amigo Djalma do Jardim Itália. Gostaria de ouvir uma música aí, Pájaro Cambana, com a saudosa Helena Meirelles. Já tá na agulha! Na sequência, atendendo a roda do Chima. A Iracema, por onde ela andou? Vamos saber. A Vera, se você ama, pode me perdoar. O Zé pra Maria, me dê a cópia da chave. Jorginho Dalzac falou, eu vou de cavalo preto. Já o Serginho passando, tu não quer nem saber. Eu vou pra pescaria. A Jussara falou, tô no calendário, meu. O calendário, só olhar aqui. O calendário é do amor. Já o Gugu falou. É o corintiano aqui. Isso, ele falou. Vai lá, cautiva pra meus irmãos gêmeos lá em Cacoal, Rondônia. Deixa cair, Negras. Agora, 18 e 12. Boa noite.

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5: 6:37.

hora certa, Dourados, confira aqui comigo agora. Sim, 18 horas 37 minutos, 6 da tarde, mais 37 minutos, informando para você a hora certa, Frontal Materiais para Construção. Boa tarde, boa noite aos meus amigos ouvintes. Estão grudados nas antenas pelo aplicativo lá em Lucas do Rio Verde, Mato Grosso, o Adão, a Jurema, o Cláudio. Muito obrigado pela audiência e vamos nós! Ali em Bela Vista, na sintonia do programa, a senhora Josina Melo e também a Livrada, a Rosinha, a neta da Josina Melo, a neta, a Fagneia, né, na audiência também, Bela Vista, Mato Grosso do Sul. Boa noite pro meu ouvinte, Cláudio Honor, ele e a esposa Antônia, ali na W1. Valeu! Valeu, peixe! Boa noite pra vocês aí, viu? Negras, vamos nessa! 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O Capota pediu uma música, ele falou: manda aí uma catira pra nós. É, vai lá pra namorada Francisco, cunhado Onofre, pra filha do Paulinha, Paulinha, o Paulinha, Dona Maria de Lourdes e todos que estão na sintonia. Depois eu vou atender o Ademir Grans, lá em Campo Grande. É, tá aniversário hoje, a capital sul-mato-grossense, e ele tá dedicando com muito amor e carinho pra sua morena, a Dalvina Costa. Então, boa noite.

Maravilha pra vocês aí. Alô, bioquímicos das farmácias de plantão. Alô, tio Júlio. Alô, Ramão. Nasciro Melo com a Balbino de Mato. Boa noite também pra toda ali do Canan 3, né? Tio Doni e também o pessoal aí. Segura lá. Tem essa daqui, um batidão de viola. Vamos nessa. Música.

Quem está aí no comércio ainda trabalhando ao som do programa no Ponteio da Viola, então vamos lá, curtindo aqui um country. Rio Negro e Solimões vem de lá pra cá. Apaixona muita gente.

desse jeito apaixona muita gente. O meu amigo, os amigos ali do Parque Alvorada, tá na sintonia do programa. Pra vocês também do Jardim, como é que chama ali? Ah, é? Então tá bom. Maria Cláudia, rapaz, tá sempre ligada no programa lá na Vila dos Ofícios, ali ao lado do Jardim Novo Horizonte. É isso? A Cláudia, é a Maria Cláudia, né? É a Maria Cláudia, o Miguel, Pedro, a Priscila. Boa noite! Eu fiquei devendo a castelhana, né? Ah, hoje não dá tempo. Mas aí é que eu fui olhar aqui agora e tá aqui marcado. Não foi atendido, então tem que pagar. Amanhã eu pago, se Deus nos permitir. A última do programa de hoje! Os fãs do Amado Batista está de plantão, é?

0: Neste momento, abrimos espaço para registrar os aniversariantes do dia.
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0: Hoje, 26 do mês de agosto do ano 2026, uma quarta-feira.

0: Quero aqui parabenizar o Josafat Freitas Alves. Parabéns!
1: Parabéns pra você!
0: Parabéns também vai para o Sargento PM Espíndola, lá da Ambiental. Sargento Espíndola, parabéns!

O meu diretor, nosso diretor da Rádio Boa Nova FM, Alcides Souza, os cumprimentos desde que vos falo, Negão da Arapuca, toda a minha família, em especial aos amigos e amigas da Rádio Boa Nova FM. Ô, maravilha! Só não saiu ainda aqui pra nós, né, rapaz? É a localização, onde que é? Não bota fogo pra lá não e nem pra cá, porque aí a gente parte pra lá, né, rapaz? É que mano, você entendeu? Né, diretor? Amanhã, rapaz, ele falou que amanhã tem churrasco na Rádio Boa Nova FM, amanhã tem espetinho aqui na portaria, bem na frente aqui da Rádio Boa Nova FM, tem aqueles deliciosos espetinho da Boa Nova FM, acompanhado com aquela mandioca deliciosa que você pode vir retirar, certinho? Dourados!

0: Obrigado, Deus. Obrigado, Deus, por mais uma tarde aqui no rádio com os meus amigos, ouvintes e familiares. Obrigado, sim, a você. Obrigado, sim, a todos vocês pela audiência do programa No Ponteio da Viola.
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0: Aos aniversariantes do dia hoje, 26 do mês de agosto do ano 2026. Uma quarta-feira.
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0: Quero aqui parabenizar o Sargento PM Espíndola. Parabéns. Parabéns também pro Josafate Freitas Alves. Parabéns pra Campo Grande, a capital sul mato-grossense, 127 anos de emancipação política administrativa. Parabéns, Campo Grande. Parabéns ao nosso diretor, meu diretor da Rádio Boa Nova FM, Alcide Souza, e todos seus familiares. Parabéns!
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0: Vamos embora.
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0: Eu volto, se Deus me permitir, amanhã, a partir das 16 horas, com mais um programa No Ponteio da Viola.
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0: Vem aí a programação da Boa Nova aqui pra você. A todos uma boa noite, obrigado, tchau. 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

0: essa. Celebridade.
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